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6: Olá, boa noite.
7: Boa noite para você que nos acompanha em todo o país.
6: Sexta-feira, 29 de maio de 2026.
7: Vamos ao destaque do dia, avanço da economia.
6: Brasil registra crescimento de 1,1% nos primeiros três meses do ano.
7: Produto Interno Bruto foi impulsionado pela agricultura e consumo das famílias. Luana Karen.
8: Em valores correntes, ou seja, sem descontar a inflação, o PIB somou 3,3 trilhões de reais.
6: Recursos para a saúde. Mais 225 milhões de reais serão investidos em equipamentos para cirurgias gerais e oftalmológicas. Graziela Mendonça.
9: São equipamentos para operações como vasectomia, laqueadura e catarata. A expectativa é reduzir o tempo de espera para as cirurgias no Sistema Único de Saúde.
7: Petrobras anuncia 72 bilhões de reais em Sergipe para fábrica de fertilizantes e exploração de óleo e gás em águas profundas.
6: Durante evento, o presidente Lula pede respeito à soberania brasileira, após Estados Unidos classificarem PCC e Comando Vermelho como grupos terroristas.
10: Não aceitamos ser tratado como um moleque. Nós não sabemos ser tratado como se fosse uma republiqueta. Não brinque com a soberania desse país, não brinque com a nossa democracia, não duvidem das coisas que nós fazemos aqui nesse país.
7: Move Brasil, já está disponível financiamento para a compra de novos caminhões e ônibus mais seguros e sustentáveis.
6: Hoje, na apresentação da Voz do Brasil, Mariana Jungmann e Luciano Seixas.
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6: O consumo das famílias e a agricultura ajudaram no crescimento do país no primeiro trimestre deste ano.
7: O IBGE divulgou hoje que o PIB, Produto Interno Bruto, aumentou 1,1% no período, com resultado positivo em três setores: agropecuária, indústria e serviços.
6: Lembrando que o PIB é o resultado de tudo que é produzido no país.
8: Na chácara de 3 hectares, em Tangará da Serra, no Mato Grosso, José Francisco de Souza planta de tudo. E de tudo, a terra dá. Tomate, brócolis, cebola, repolho, cebolinha, alface, couve, milho. A produção é vendida nas feiras, mercados e enviada a escolas públicas da região. Em 2025, José conseguiu financiamento do Programa Nacional de Fortalecimento da Agricultura Familiar, o PRONAF, para a construção de 3 estufas na propriedade.
11: No ano de 2025, a gente conseguiu o financiamento do PRONAF. A gente precisava aumentar a produção e conseguimos financiamento para construir 3 estufas na propriedade, onde melhorou bastante e aumentamos bastante a nossa produção.
8: Puxado pelo campo e pelo consumo das famílias, o Produto Interno Bruto do país cresceu 1,1% no primeiro trimestre de 2026, comparado ao último trimestre de 2025. O PIB é considerado o termômetro oficial da economia. Ele mede o valor de tudo o que é produzido no país durante um determinado período de tempo. E esse tudo inclui desde o pãozinho da padaria, passando por carros e máquinas, até o corte de cabelo e a consulta no médico. São os bens e serviços. Para o economista e professor da ESPM, Jorge Ferreira dos Santos, o crescimento do PIB mostra a resiliência da economia brasileira.
12: Nós sabemos, do que está acontecendo no ambiente global. Você tem um ambiente de alta do petróleo, você tem uma pressão geopolítica muito grande. Apesar disso, a economia brasileira acabou performando um pouco melhor do que o esperado, puxado por esses dois grandes vetores, consumo das famílias e a produção do agro.
8: Os dados de crescimento do PIB no primeiro trimestre deste ano são ainda maiores quando comparados ao mesmo período do ano.

0: ano passado, uma alta de 1,8%. Em valores correntes, ou seja, sem descontar a inflação, o PIB somou 3,3 trilhões de reais. Reportagem Luana Karen.
1: Em suas redes sociais, o ministro da Fazenda, Dario Durigan, afirmou que o resultado de hoje sustenta a projeção de crescimento de 2,3% para o ano. E se confirmado, 2026 será o quarto ano consecutivo com crescimento do PIB superior a 2%.
2: Segundo o ministro, será o melhor ciclo da economia brasileira em 10 anos.
1: Hoje o presidente Lula cumpriu uma série de compromissos em Sergipe.
2: Na área da saúde foram anunciados mais de 200 milhões de reais para agilizar as cirurgias no país.
1: E entregues veículos que vão garantir atendimento a quem mora longe dos centros de atendimento.
3: Os investimentos anunciados para a saúde chegam a 225 milhões de reais. Com o recurso, serão adquiridos 150 combos de equipamentos para cirurgias gerais e oftalmológicas, permitindo a abertura de 100 novas salas cirúrgicas em todo o país. São equipamentos para operações como vasectomia, laqueadura e catarata. A expectativa é reduzir o tempo de espera para as cirurgias no Sistema Único de Saúde. Além desses equipamentos, o presidente Lula destacou outros esforços do governo para ampliar o atendimento especializado pelo país.
4: Temos 150 carretas andando por esse país para fazer todo tipo de exame que só rico fazia. Exame de qualquer tipo de câncer, o câncer de próstata, câncer de colo, sabe? Ao mesmo tempo, companheiros, nós temos 800 ambulâncias com gabinete odontológico para tratar dos dentes da pessoa nesse país.
3: Os investimentos foram anunciados durante visita do presidente Lula a Sergipe nesta sexta-feira. Primeiro, ele conferiu as instalações do Hospital do Amor de Lagarto, referência no combate ao câncer, que atende 150 municípios da região. O hospital recebeu 137 milhões de reais do Ministério da Saúde na sua implantação. E para ampliar ainda mais o atendimento em Lagarto, foi autorizada a construção de uma nova policlínica no município, com 30 milhões de reais do novo PAC. O ministro da Saúde, Alexandre Padilha, destacou a importância da nova unidade.
5: É um equipamento que vai fazer o tratamento de mais de 30 médicos e especialidades, que vai ter tomografia, que vai ter ressonância, que vai ter ultrassom, com a vantagem que não vai ficar dentro do hospital. E às vezes dentro do hospital, quando precisa fazer uma situação de urgência, a pessoa que estava esperando é desmarcado o exame, na policlínica fica preservado e vai fazer o exame na maior velocidade possível.
3: Já na visita ao Hospital do Câncer de Sergipe, em Aracaju, o presidente Lula anunciou a entrega de um novo tomógrafo, que vai agilizar o diagnóstico e tratamento de pacientes oncológicos do estado. Também foram entregues 406 veículos do programa Agora Tem Especialistas, Caminhos da Saúde, para transporte de pacientes que precisam de atendimento fora dos seus municípios. Além de Sergipe, os estados de Pernambuco, Paraíba, Alagoas, Paraná e São Paulo vão receber os micro-ônibus e vans da iniciativa do governo do Brasil. Serão 3.300 veículos. É um investimento de mais de 1 bilhão e 400 milhões de reais. O governo federal entregou ainda unidades odontológicas móveis para municípios de Sergipe e de outros 5 estados. Reportagem Graziela Mendonça.
2: A Petrobras anunciou hoje mais de 72 bilhões de reais em investimentos no estado de Sergipe.
1: O valor será aplicado na retomada de fábrica de fertilizantes e também para exploração e produção de óleo e gás em águas profundas.
2: Hoje pela manhã, o presidente Lula visitou a fábrica, que terá capacidade para produzir 7% da demanda nacional.
6: Líder mundial na produção de alimentos, o Brasil ainda depende da importação de fertilizantes para garantir a produtividade no campo. Hoje, cerca de 80% dos insumos usados na agricultura vêm do exterior. A ureia, principal fertilizante nitrogenado utilizado em culturas como milho, café, arroz e cana-de-açúcar, é um dos produtos mais importados pelo país. Para reduzir essa dependência, o governo do Brasil e a Petrobras anunciaram investimentos bilionários para ampliar as operações da fábrica de fertilizantes nitrogenados, a Fafem, em Laranjeiras, em Sergipe. Segundo a presidente da Petrobras, Magda Chambriá, Com os investimentos, a fábrica vai ampliar a produção de ureia e atender 7% da demanda nacional de fertilizantes.
7: Essa Fafem daqui vai produzir 7% da demanda de fertilizantes nitrogenados do Brasil. Mas nós fizemos a mesma coisa na Bahia. Nós estamos completando a obra da UFN3, fábrica de fertilizantes, no Mato Grosso do Sul. Fizemos a mesma coisa no Paraná. Com esses empreendimentos, nós vamos ser capazes de entregar para o Brasil cerca de 35% da demanda de fertilizantes nitrogenados.
6: A unidade voltou a operar após um período de paralisação e já retomou a produção de amônia e ureia. A reativação da fábrica é considerada estratégica para fortalecer a indústria nacional e garantir mais segurança ao agronegócio brasileiro. Além da retomada da Fafem, os investimentos incluem o projeto Sergipe Águas Profundas, voltado à exploração de petróleo e gás no litoral sergipano. Com as novas plataformas, a Petrobras deve dobrar a produção de gás natural. Somados, os projetos da Petrobras terão investimentos de 72 bilhões e meio de reais e devem gerar cerca de 28 mil empregos diretos e indiretos no estado. É mais investimentos, maior produção nacional e menos dependência externa, defendeu o presidente Lula.
4: A Petrobras não é minha, o investimento aqui não é meu, é do nosso país. E vocês, petroleiros, acreditem na importância da Petrobras. Acredite na maravilha da Petrobras.
6: As duas plataformas que serão instaladas em Sergipe terão capacidade para produzir diariamente até 240 mil barris de óleo e processar 22 milhões de metros cúbicos de gás natural. De Aracaju, Sergipe, Pablo Mundim.
1: Após os Estados Unidos anunciarem que vão classificar o PCC e o Comando Vermelho como grupos terroristas, o governo brasileiro emitiu nota afirmando que o país rejeita qualquer forma de interferência externa em seus assuntos internos.
2: E que o Brasil tem travado um combate permanente contra essas organizações criminosas.
1: Hoje, lá em Sergipe, o presidente Lula pediu respeito à soberania brasileira.
2: O vice-presidente Geraldo Alckmin também se manifestou, lembrando as ações já adotadas para enfrentar o crime organizado.
8: O governo do Brasil divulgou hoje uma nota reafirmando a soberania nacional e o combate permanente a organizações criminosas no país. A manifestação ocorreu depois da decisão dos Estados Unidos de classificar o PCC, primeiro comando da capital, e o Comando Vermelho como grupos terroristas. A nota diz ainda que enfrentar essas organizações criminosas com firmeza é e continuará sendo prioridade do Estado brasileiro. Para o governo do Brasil, o terror causado por essas organizações que buscam obter lucro através do crime, especialmente pelo tráfico de drogas e armas, não pode ser confundido com o tipo de ação por motivos ideológicos, políticos e religiosos do terrorismo internacional. Durante um evento em Sergipe, o presidente Lula cobrou respeito ao Brasil e afirmou que combater o crime organizado passa também pela aprovação da PEC da Segurança Pública.
4: Não aceitamos ser tratado como um moleque. Nós não sabemos ser tratado como se fosse uma republiqueta. Eu trato um país pequeno com o mesmo respeito que eu trato a China, com o mesmo respeito que eu trato a Rússia, com o mesmo respeito que eu trato os Estados Unidos. Não brinque com a soberania desse país, não brinque com a nossa democracia. Se quiserem combater o crime organizado, não precisa pedir ajuda para ninguém. Aprove a PEC da segurança pública que está no Senado. Aprove a PEC que no mês seguinte terá o Ministério da Segurança Pública nesse país.
8: O vice-presidente da República e ministro do Desenvolvimento, Indústria, Comércio e Serviços, Geraldo Alckmin, também se manifestou sobre o assunto e afirmou que o Brasil combate o crime organizado de todas as formas.
9: O combate ao crime organizado, ele é feito por terra, mar e ar. O Congresso acabou de aprovar a lei antifacção, novos crimes foram listados, aumento das penas para o crime organizado e dificuldade da progressão penitenciária, da progressão de pena. Então, todo o empenho no combate ao crime organizado.
8: Uma reunião na Casa Civil nesta tarde com integrantes do Ministério da Fazenda e das Relações Exteriores discutiu os impactos dessa decisão norte-americana sobre o Brasil, principalmente nos campos jurídico, diplomático e financeiro. Em abril, durante sua viagem a Washington, o presidente Lula apresentou ao Departamento de Estado dos Estados Unidos uma proposta focada na inteligência e na cooperação internacional, que inclui ampliação dos controles sobre a lavagem de dinheiro praticada no exterior e sobre o tráfico de armas enviadas ao Brasil. Reportagem Graziele Bezerra.
1: Começou hoje o prazo para interessados em comprar caminhões, ônibus, micro-ônibus e implementos rodoviários pelo programa Move Brasil, para eles pedirem o financiamento.
2: O programa tem como objetivo estimular a substituição de veículos antigos por modelos mais modernos, eficientes e seguros.
1: E contribuir para a redução do consumo de combustíveis, emissão de poluentes, além de elevar a produtividade do transporte de cargas e a qualidade do transporte de passageiros.
2: Dezenas de instituições financeiras estão credenciadas pelo BNDES para fazer o financiamento com condições especiais, a depender do perfil do comprador.
10: O BNDES, Banco Nacional de Desenvolvimento Econômico e Social, abriu o protocolo para receber os pedidos de financiamento do BNDES Mais Mobilidade. A linha de crédito de até 21 bilhões de reais faz parte do Move Brasil, programa coordenado pelo Ministério do Desenvolvimento, Indústria, Comércio e Serviços para apoiar a renovação da frota de caminhões e ônibus no país. Podem pedir o financiamento caminhoneiros autônomos, pessoas físicas associadas a cooperativas, empresários individuais e empresas do setor de transporte rodoviário ou urbano, de cargas e passageiros. As condições de financiamento variam de acordo com o perfil do interessado. Para o caminhoneiro autônomo, o prazo de pagamento pode chegar a 120 meses, com até 12 meses de carência. Para a empresa do setor de transporte rodoviário ou urbano de cargas, o prazo pode ser de até 60 meses, com até 6 meses de carência. Para a empresa do setor de transporte rodoviário ou urbano de passageiros, o prazo pode chegar a 120 meses, com até 6 meses de carência. Os juros ficam perto de 13% ao ano. Quem estiver interessado em dar entrada num pedido de financiamento para a compra de caminhões ou ônibus, deve procurar uma das instituições financeiras credenciadas pelo BNDES. Como explica o chefe de departamento da área de operações e canais digitais do banco, Rodrigo Alac.
11: Isso significa que dezenas de bancos, diferentes tipos, estão aptas a conceder crédito com essa linha do BNDES. Dessa forma, a sugestão que fica para quem estiver interessado, seja o frotista ou transportador autônomo cooperado, é que ele busque a instituição financeira que ele já tenha relacionamento. Isso vai agilizar na concessão de crédito, porque essa instituição já conhece o cadastro, já tem o perfil de crédito desse interessado e pode agilizar a concessão.
10: Segundo o superintendente da área de desenvolvimento produtivo e inovação do BNDES, João Pieroni, o apoio à compra de caminhões e ônibus vai trazer vários benefícios para a economia do país.
12: A nova versão do Move Brasil é fundamental para a renovação de caminhões e ônibus no país, rumo a novos veículos cada vez mais sustentáveis e eficientes. Isso gera, ao mesmo tempo, uma grande demanda para a indústria, que passa a investir cada vez mais em ampliação de capacidade produtiva, no desenvolvimento de novos produtos, agregando cada vez mais valor no país. Isso gera renda, emprego de qualidade e fortalece a indústria brasileira.
10: As instituições financeiras que receberem os pedidos de crédito têm até o dia 28 de agosto para dar entrada no sistema do BNDES. Reportagem André de Barros Lima.
1: Mais de 110 mil atendimentos médicos e odontológicos foram realizados em comunidades ribeirinhas e isoladas da Amazônia Ocidental.
2: É a Operação Acre, realizada pela Marinha no Vale do Juruá durante 4 meses, alcançando moradores do Acre e do Amazonas.
13: Ao todo, 8.810 pessoas receberam atendimento durante a operação, que percorreu regiões de difícil acesso, onde muitas vezes o transporte fluvial é a única forma de ligação com centros urbanos e serviços públicos essenciais. Além das consultas médicas, odontológicas e exames laboratoriais, a missão distribuiu 453 mil medicamentos para garantir continuidade de tratamentos em comunidades afastadas. Também foram aplicadas vacinas e realizados atendimentos preventivos voltados à saúde da população local. Comandante do navio, capitão de corveta Marcelo Camerino da Silva de Souza, traz mais detalhes.
14: Essa comissão mostrou mais uma vez que a presença da Marinha na Amazônia vai muito além da navegação. Em muitos lugares, o navio representa o único acesso à saúde, ao atendimento médico e à esperança para milhares de famílias ribeirinhas. Cada atendimento, cada medicamento entregue, cada mamografia realizada carregam dignidade, cuidado e presença do Estado onde muitas vezes ninguém mais consegue chegar.
13: Um dos destaques da operação foi a realização de 1.022 mamografias em parceria com a ONG Américas Amigas. A iniciativa buscou ampliar o acesso ao diagnóstico precoce do câncer de mama para mulheres que vivem em áreas remotas da Amazônia, onde exames especializados nem sempre estão disponíveis. O comandante do navio também falou sobre a importância da missão ser realizada todos os anos.
14: Manter essa missão todos os anos é fundamental porque o povo amazônico precisa saber que não está esquecido. E para nós, militares, fica a certeza de que poucas missões têm um impacto humano tão grande quanto essa Operação Acre.
13: A Operação Acre integra as ações permanentes de assistência hospitalar da Marinha na região amazônica e tem como objetivo ampliar o acesso à saúde básica e especializada para populações ribeirinhas e indígenas em localidades isoladas do país. Reportagem Gabriel Pinheiro.
1: O INSS publicou hoje portaria que regulamenta a pensão que será paga às crianças e adolescentes, filhos de mulheres vítimas de feminicídio.
2: O direito à pensão é previsto por lei e a regulamentação vai permitir o início do pagamento de um salário mínimo por mês.
1: Tem direito à pensão os menores de 18 anos, cuja renda familiar por pessoa, ou seja, o valor da renda dividido entre os membros da família, seja igual ou inferior a um quarto do salário mínimo.
2: Além dos filhos biológicos, poderão receber o benefício entre e menores de idade que estiverem sob guarda da vítima. Eles devem comprovar que eram dependentes econômicos dela.
1: Para a presidente do INSS, Ana Cristina Silveira, a pensão especial é uma forma de garantir os direitos dessas crianças e jovens até o início da vida adulta.
15: Quando a mulher é vítima desse crime, filhos ficam órfãos, famílias inteiras são destruídas e precisam reconstruir suas vidas depois da violência. Nenhuma política pública é capaz de reparar essa perda, mas o Estado tem o dever de proteger quem ficou e garantir condições mínimas de cuidado, dignidade e amparo.
2: Para solicitar a pensão, é necessário que o representante legal do menor apresente os documentos como RG e CPF, a inscrição no CAD único, além de um documento que comprove o crime de feminicídio, como inquérito policial ou denúncia do Ministério Público.
1: As famílias podem tirar dúvidas e receber apoio no processo nas unidades do INSS ou nos centros de referência de assistência social.
2: O Brasil registrou a menor taxa de desemprego para o trimestre encerrado em abril desde 2012.
1: Com o mercado de trabalho aquecido, o governo do Brasil oferece mais oportunidades de capacitação para os trabalhadores.
2: E anunciou esse mês investimentos para ampliar a oferta de cursos de qualificação profissional em todo o país.
1: Ao todo, vão participar da iniciativa 31 entidades conveniadas ao SINE, o Sistema Nacional de Emprego.
16: Serão 30 milhões de reais do Fundo de Amparo ao Trabalhador para fortalecer a oferta de cursos de qualificação profissional em 14 estados e 17 municípios. Os recursos serão destinados a entidades conveniadas ao Sistema Nacional de Emprego, o SINE. O valor será dividido em duas modalidades. 15 milhões de reais serão repassados segundo os critérios do índice sociodemográfico. Esse índice leva em conta a realidade de cada estado ou município, observando os locais que mais precisam, com população maior e mais necessitada. Os outros 15 milhões serão distribuídos segundo o índice de gestão descentralizada, que observa se o ente federativo já executa ações de qualificação profissional. Bahia, Sergipe e Rio Grande do Sul estão entre os estados que vão vão receber mais recursos. O ministro do Trabalho e Emprego, Luiz Marinho, destacou que a ideia é apoiar locais com maior necessidade, mas também incentivar os que demonstraram capacidade de execução e entrega de cursos.
17: Nós temos muitas empresas com muitas vagas em aberto e precisa preencher muitas vezes, adequando a qualificação, especialmente ao trabalhador e à trabalhadora, que às vezes uma dica de aperfeiçoamento, de agregar mais conhecimento, possa fazer a grande diferença na empregabilidade deles.
16: Segundo o Ministério do Trabalho e Emprego, o objetivo do repasse das verbas é que cada local amplie a oferta de cursos, segundo as necessidades específicas do mercado de trabalho, e com isso, mais pessoas sejam empregadas. Reportagem Márcia Fernandes.
2: O governo do Brasil lançou uma campanha nacional para incentivar a separação e a destinação adequada de resíduos sólidos.
1: Com a mensagem "O resíduo que você separa vira renda na mão de quem recebe", a campanha destaca a importância da separação do lixo dentro de casa e reforça o papel dos catadores na cadeia de reciclagem.
2: A ideia é reduzir impactos ambientais, diminuir o volume de resíduos enviados aos aterros sanitários e ampliar a geração de renda para trabalhadores do setor.
1: E essas foram as notícias do Governo do Brasil.
2: Uma realização da Secretaria de Comunicação Social da Presidência da República.
1: Com produção da empresa Brasil de Comunicação.
2: Fique agora com as notícias do Poder Judiciário e do Congresso Nacional. Boa noite, bom final de semana.
1: A gente volta segunda-feira. Boa noite.
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20: Plenário do STF deve retomar a análise da chamada uberização no mês de junho.
21: Tribunal de Justiça do Amazonas cedia o encontro regional da magistratura Região Norte.
20: STJ aplica perspectiva de gênero para julgamento sobre ingresso de droga em presídio e mantém falta grave de preso.
21: Boa noite, eu sou Marcela Luiza.
20: E eu sou Walter Lima.
21: O presidente do Supremo Tribunal Federal, ministro Edson Fachin, marcou para junho a retomada do julgamento que vai definir regras para trabalho em aplicativo.
20: Os processos tratam da existência ou não de vínculo trabalhista entre motoristas e as plataformas digitais. Marcelo Della Libera.
22: A expectativa é que a corte busque um equilíbrio entre os direitos previstos na Constituição e os novos modelos de prestação de serviços. O presidente do Supremo, ministro Edson Fachin, afirmou que a corte está pronta para analisar a questão.
23: Nós fizemos audiências públicas, instruímos o processo, ouvimos os mais diversos setores interessados, tivemos também uma interlocução, um diálogo republicano importante com o parlamento e, mais uma vez, com entidades públicas e privadas. E chegou o momento agora de apresentar uma resposta para essas questões cruciais.
22: A decisão do STF poderá orientar milhares de ações judiciais em andamento no país sobre o tema.
21: A Justiça do Amazonas é o primeiro tribunal a sediar o encontro regional da magistratura Região Norte.
20: O evento ocorreu nesta sexta-feira e faz parte de uma iniciativa inédita do CNJ para fortalecer o diálogo entre os tribunais brasileiros. Vitória Vitor.
24: A abertura do encontro foi conduzida pelo presidente do Supremo Tribunal Federal e do Conselho Nacional de Justiça, ministro Edson Fachin, com foco na integração entre os tribunais da região e na discussão de políticas públicas para o fortalecimento do sistema de justiça. O encontro trouxe para o centro de debate temas ligados à tecnologia, inovação e às especificidades da Amazônia.
21: Mantida falta grave a preso que pediu a companheira para levar drogas ao presídio.
20: Nesse caso, o STJ aplicou a perspectiva de gênero para responsabilizar, não apenas a mulher. Fátima Uchoa.
25: A companheira do preso foi flagrada com maconha durante revista para ingresso no presídio. Ele declarou ser usuário e tê-la pressionado para levar a droga. Até então, o entendimento predominante no STJ afastava a responsabilização do apenado por falta de provas ou por considerar o ato apenas preparatório. Agora, a sexta turma do STJ manteve a falta grave contra o apenado por considerar que a conduta dele pode configurar participação no tráfico. Segundo o relator na sexta turma, ministro Rogério Schietti Cruz, Punir sua mulher e não quem a induziu ou se beneficiaria da conduta reproduz seletividade punitiva e desigualdade de gênero.
21: Terminou hoje a 10ª edição da Semana da Conciliação Trabalhista.
20: Os trabalhadores puderam, de forma mais rápida, encerrar processos na Justiça. Larissa Batista.
0: Os dados parciais da 10ª Semana da Conciliação Trabalhista mostram uma arrecadação de mais de R$1,5 bilhão. Foram realizadas mais de 82.600 audiências e cerca de 408 mil pessoas foram atendidas. Já o número de processos conciliados passou de 24 mil. A ação foi encerrada nesta sexta-feira de forma simbólica, no Tribunal Regional do Trabalho da 6ª Região, em Pernambuco.
21: Em ano eleitoral, ter acesso rápido à legislação é essencial para quem trabalha com as eleições.
20: Pensando nisso, o TSE lançou a versão digital 2026 do Código Eleitoral anotado. Estevam Furtado.
3: O material reúne leis eleitorais atualizadas, notas explicativas e decisões da Justiça Eleitoral. Está disponível gratuitamente no catálogo de publicações e na biblioteca digital do TSE. A versão em PDF traz recursos como busca rápida, sumário clicável e navegação interativa, facilitando a consulta de temas como pesquisa eleitoral, prestação de contas e inteligência artificial.
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21: Uma boa noite.
20: Bom fim de semana e até segunda-feira.
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4: Eu sou Paula Groba.
5: E eu sou Ricardo Nakaoka.
4: E estes são os destaques de hoje do Jornal do Senado, que começa agora.
5: Senadores da oposição apresentam proposta de jornada flexível em resposta à PEC sobre escala 6x1.
4: Avança projeto que amplia a validade de laudos para pessoas com deficiência.
5: Senado volta a analisar seguro rural com juros menores e mais acesso a crédito.
4: Boa noite.
5: Boa noite.
4: A proposta que reduz a jornada semanal de trabalho de 44 para 40 horas ganhou um novo capítulo no Senado. Em resposta à mudança sugerida pelo governo e já aprovada na Câmara, senadores da oposição apresentaram uma alternativa que prevê jornadas flexíveis.
5: Pelo novo texto, as jornadas seriam flexíveis, com pagamento proporcional à carga horária. Os detalhes com o repórter Alexandre Campos.
6: Pela proposta da oposição, as partes poderão decidir por uma jornada menor de 20 horas de trabalho por semana, por exemplo. O valor da hora trabalhada será proporcional ao salário mínimo nacional ou ao piso da categoria, calculado com base na jornada máxima de 44 horas. Primeiro signatário da proposta, o senador Rogério Marinho, do PL do Rio Grande do Norte, acredita que esse modelo de jornada flexível, além de não prejudicar os empresários e evitar riscos de demissão, dá ao trabalhador a liberdade de decidir como melhor utilizar o seu tempo.
7: É assim que acontece, por exemplo, nos Estados Unidos. E veja, preservando todos os direitos do trabalhador que estão contidos no artigo 7º da Constituição na sua proporcionalidade.
6: Para o senador Rogério Carvalho, do PT de Sergipe, a proposta da oposição, ao permitir uma jornada flexível, vai reduzir a renda do trabalhador.
26: 70% da população aprova a redução da jornada. E o que eles estão propondo é uma afronta a essa vontade, ou seja, é uma parte do parlamento de costas para a vontade popular.
6: A PEC que permite a flexibilização da jornada de trabalho está na Comissão de Constituição e Justiça.
4: Muitos alunos com altas habilidades acabam enfrentando desinteresse, isolamento e até abandono escolar por falta de acompanhamento adequado. Para mudar essa realidade, o Senado aprovou um projeto que cria uma política nacional voltada a estudantes com superdotação.
5: A proposta prevê identificação precoce, atendimento especializado e maior flexibilidade no ensino para garantir que esses talentos sejam desenvolvidos dentro das escolas. O texto segue agora para a sanção presidencial. Repórter Douglas Castilho.
8: Filho.
9: O texto garante que a identificação da condição de neurodesenvolvimento seja feita de forma pedagógica através de um estudo de caso escolar. A relatora senadora professora Dorinha Seabra, do União do Tocantins, destacou que a falta de preparo das escolas tem levado à exclusão de jovens e defendeu a estruturação do sistema público para o devido acolhimento.
10: Essa é uma forma de garantir e respeitar as diferenças para que elas não se tornem barreiras para que essas crianças e jovens permaneçam nas nossas escolas.
9: A senadora Mara Gabrilli, do PSD de São Paulo, ressaltou que um dos objetivos da medida é identificar a dupla excepcionalidade, que é a coexistência entre altas habilidades e alguma outra condição associada, como uma deficiência ou transtorno.
11: Precisamos de uma política pública que enxergue esses estudantes de forma integral e evite que tantos talentos continuem invisíveis dentro das escolas.
9: O projeto permite que despesas de capital para a implementação das medidas da Política Nacional para Estudantes com Altas Habilidades ou Superdotação poderão ser contempladas com recursos públicos do PAC. O texto vai à sanção presidencial.
12: E atualmente, pessoas com deficiência precisam renovar periodicamente laudos e avaliações para ter acesso a benefícios e políticas públicas, mas essa exigência pode mudar.
8: Avançou no Senado um projeto que amplia o prazo de validade dessas avaliações e reduz a necessidade de reavaliações frequentes. Repórter Márcio Maturana.
13: Indeterminado nos casos de deficiência permanente ou irreversível. 5 anos nos casos de deficiência reversível ou progressiva. Esses prazos de validade para a avaliação biopsicossocial de deficiência estão no projeto aprovado pela Comissão de Direitos Humanos, que agora segue para a votação final na Comissão de Assuntos Sociais. O relator da proposta, senador Flávio Arnes, do PSB do Paraná, criticou a frequência atual de avaliações.
14: Realmente, esse acesso a uma regularidade de avaliações, isso causa um transtorno gigantesco para as pessoas e para as famílias. Temos que ser menos burocráticos.
13: O autor do projeto, senador Alan Rick, do Republicanos do Acre, também destacou a atenção às famílias.
27: Imagine só o transtorno para a família, o custo disso, inclusive emocional para a família.
13: O projeto determina também que o prazo de validade da carteira de identificação da pessoa com transtorno do espectro autista, que hoje é de 5 anos, passe a ser de 10 anos para crianças e adolescentes sem necessidade de avaliação e indeterminado para quem tem mais de 18 anos.
12: Uma proposta que altera as regras do seguro rural vai voltar à análise dos senadores. O projeto foi modificado pela Câmara dos Deputados durante a votação e, por isso, retorna ao Senado.
8: O texto prevê taxas de juros menores e prioridade em operações de crédito. Repórter Pedro Pincer.
28: A proposta da senadora Tereza Cristina, do Progressistas de Mato Grosso do Sul, prevê taxas de juros menores e prioridade em operações de crédito rural amparadas pelo seguro rural. O projeto foi aprovado pela Câmara dos Deputados com mudanças, entre elas o detalhamento das cláusulas que permitem o uso do seguro rural como garantia em empréstimos rurais. Para o relator, senador Jaime Campos, do União de Mato Grosso, o seguro rural é fundamental para que os produtores do país possam enfrentar os prejuízos cada vez mais frequentes provocados pelas mudanças climáticas no campo.
29: Já teve gente que já replantou pela terceira vez soja aqui no Mato Grosso, lá que eu vi, que plantou, apostando na chuva, a chuva veio, botou o cara, vê aquele solo de 45 graus, foi embora. Foi lá, deu outra replantada. Também não aconteceu. Já está na terceira.
28: O projeto trata também do fundo destinado à cobertura suplementar dos riscos do seguro rural, conhecido como Fundo Catástrofe. Previsto desde 2010, o mecanismo não chegou a ser implementado por falta de regulamentação e de aportes contínuos de recursos.
12: E o Brasil passa a ter a primeira Universidade Federal Indígena. A nova instituição, criada por lei sancionada pela Presidência da República, tem a missão de ampliar o acesso dos povos originários ao ensino superior e de unir a produção científica aos saberes tradicionais.
8: De acordo com a lei, a universidade poderá estabelecer processos seletivos próprios, que deverão ter percentual mínimo de seleção de candidatos indígenas. A reportagem é de Lana Dias.
30: A primeira Universidade Federal Indígena do Brasil
0: terá sede em Brasília e deve valorizar, preservar e difundir os saberes dos povos indígenas brasileiros e latino-americanos, além de promover a sustentabilidade socioambiental dos territórios. O relator da proposta, senador Eduardo Braga, do MDB do Amazonas, reforçou que a universidade contribui para o protagonismo das comunidades.
1: A criação da UNID constituirá mais um importante passo no papel de protagonismo que os povos indígenas têm exercido na formulação de políticas públicas voltada para suas realidades.
0: A universidade poderá estabelecer processos seletivos próprios, que deverão ter percentual mínimo de seleção de candidatos indígenas. Os cargos de reitor e vice-reitor deverão ser ocupados obrigatoriamente por docentes indígenas. Os primeiros serão nomeados pelo ministro da Educação, até que a UNIND tenha estatuto para organização própria. De início, a instituição atenderá 2.800 estudantes em 10 cursos de graduação.
2: Com edição de Paula Groba e trabalhos técnicos de João Lira, o Jornal do Senado fica por aqui. Acompanhe agora as notícias do Tribunal de Contas da União e da Câmara dos Deputados. Boa noite.
15: Boa noite e um bom fim de semana.
16: Minuto do TCU.
17: O Tribunal de Contas da União fiscalizou os programas de transferência de renda no país, como o Auxílio Gás, o Bolsa Família e o Benefício de Prestação Continuada. Juntas, essas três ações movimentaram mais de 270 bilhões de reais em 2024. O trabalho identificou sobreposição de benefícios, falhas na gestão e dificuldades para atender famílias em situação de vulnerabilidade. Para o ministro relator do processo no TCU, Jorge Oliveira, o principal problema é a falta de coordenação entre União, estados e municípios.
22: Os programas das três esferas de governo operam muitas vezes sem integração de dados, sem mecanismos efetivos de coordenação e sem uma visão consolidada da Política Nacional de Transferência de Renda.
17: O tribunal determinou que o governo federal adote medidas para melhorar a integração entre programas e tornar a gestão mais eficiente. Saiba mais em tcu.gov.br.
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23: Deputados alteram regras de internação do adolescente usuário de drogas.
24: Câmara aprova mudanças no seguro rural para cobrir prejuízos no campo.
23: Plenário repercute a aprovação da proposta que reduz a jornada de trabalho.
24: Boa noite. José Ayrton Félix Cirilo, do PT do Ceará, acredita que a redução da jornada semanal de trabalho pode beneficiar especialmente as mulheres, por causa da sobrecarga de tarefas profissionais e domésticas. Ele acrescenta que a medida representa uma conquista na valorização dos direitos trabalhistas.
23: Denise Pessoa, do PT do Rio Grande do Sul, observa que avanços tecnológicos que aumentam a produtividade permitem jornadas de trabalho menores sem prejuízo econômico. Ela cita experiências internacionais e afirma que a redução da carga horária amplia o bem-estar, o equilíbrio social e a eficiência no trabalho.
24: Ao destacar que o fim da escala 6x1 busca corrigir desigualdades históricas nas relações de trabalho, Gervásio Maia, do PCdoB da Paraíba, defende ainda mais políticas do governo federal voltadas à valorização do trabalhador. O deputado registra também a mobilização popular em torno do tema.
23: Reginaldo Lopes, do PT de Minas Gerais, cita estudos que relacionam o aumento da produtividade com a redução da carga horária de trabalho. O parlamentar alerta para o crescimento das doenças psicológicas por causa das escalas exaustivas.
24: Carlos Aratini, do PT de São Paulo, acusa a oposição de tentar barrar o fim da jornada 6x1 ao propor emendas consideradas radicais de última hora. O congressista lembra que o Partido Liberal tentou fixar um prazo de 10 anos para a transição da proposta.
23: Alfredinho, do PT de São Paulo, critica a bancada do PL por tentar confundir a população ao propor a jornada 4x3. De acordo com o deputado, o partido sempre se posicionou contra os direitos dos trabalhadores e a redução da escala de trabalho.
24: Rogério Correia, do PT de Minas Gerais, reforça que o Partido Liberal apresentou emendas à redução da jornada de trabalho que previam 10 anos de transição e o aumento da carga horária. Segundo o deputado, historicamente o PL favorece empresários com recursos públicos.
3: Érica Cocai, do PT do Distrito Federal, celebra os índices atuais de empregos e critica o que chamou de cinismo da oposição em relação à jornada de trabalho. Ela lembra que o PL assinou emendas que previam prazo de 10 anos para implementar a nova carga horária e para atrasar o processo de mudanças.
24: Para Tarcísio Mota, do PSOL do Rio de Janeiro, a oposição tentou manipular a opinião pública, mas a pressão popular forçou uma mudança no discurso conservador diante da necessária redução da jornada de trabalho. Ele reitera que o progresso social depende de leis que protejam o trabalhador contra a exploração.
3: Por outro lado, Kim Kataguiri, do Missão de São Paulo, critica o fim da escala 6x1 e afirma que mudanças constitucionais por si só não garantem alterações práticas nas condições de trabalho. De acordo com o parlamentar, a medida pode gerar efeitos diferentes dos esperados no mercado de trabalho.
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6: Agricultura.
24: A Câmara aprovou mudanças no seguro rural com uso de recursos do orçamento para cobrir prejuízos do produtor. O repórter Antônio Vital acompanhou a votação.
7: A Câmara dos Deputados aprovou o projeto que altera a legislação sobre seguro rural, que protege os produtores contra perdas provocadas por fenômenos climáticos, pragas e quedas do preço. Entre outras medidas, a proposta torna obrigatória a previsão de recursos do orçamento e a participação do governo federal no fundo que vai cobrir os pagamentos. Além disso, torna esse orçamento imune a corte de verbas. A proposta também define que o seguro rural é isento do pagamento de tributos federais, diretos ou indiretos. A obrigação foi criticada pelo deputado Kim Kataguiri, do Missão de São Paulo.
18: A gente já tem um orçamento que é 92% de despesas obrigatórias e cria-se aqui mais uma despesa obrigatória, e aí a gente vai carimbar ainda mais despesas, por mais que haja feito acordo com o governo para que haja o limite, ainda assim nós estamos positivando, nós estamos colocando na lei que nós teremos uma despesa de caráter continuado obrigatório.
7: O projeto estabelece que o contrato de seguro rural passa a ser uma das garantias das operações de crédito, ou seja, condiciona benefícios do crédito rural, como juros menores e prazos maiores, à contratação de seguro rural pelo produtor. A proposta dá prazo máximo de 30 dias para que o produtor receba o prêmio pelos prejuízos sofridos. Para isso, os produtores terão que fornecer dados precisos sobre o tamanho da área e a data da colheita, para que a seguradora calcule o valor do prêmio. O projeto, que já tinha sido aprovado pelo Senado, recebeu parecer favorável do relator, deputado Pedro Lupion, do Republicanos do Paraná, coordenador da Frente Parlamentar da Agropecuária. De acordo com o relator, as mudanças são necessárias para aumentar o uso do seguro rural no país, que hoje cobre menos de 3% da área total da lavoura. Segundo ele, o projeto dá mais previsibilidade e segurança jurídica para o produtor rural. No plenário, o relator foi o deputado Arnaldo Jardim, do Cidadania de São Paulo.
19: Nós temos hoje uma baixa cobertura de seguro rural. Daquilo que é a área plantada no nosso Brasil, nesse instante a cobertura de seguro é apenas de 7,8%. Portanto, a tentativa aqui é fazer com que isso se amplie, dando mais segurança, dando mais estabilidade a todos que produzem e que possam cumprir a sua missão, assim com maior segurança jurídica.
7: O texto altera ainda a gestão do fundo, criado em 2010, que serve como garantia para os riscos do seguro rural. O fundo passa a contar com a participação, com direito a voto, das seguradoras, empresas da cadeia produtiva do agronegócio e cooperativas de produção agropecuária, na proporção do número de cotas adquiridas. O texto aprovado também retira da lei que trata do fundo o limite atual de R$4 bilhões relativo à participação do governo federal como cotista. O projeto que altera a legislação sobre seguro rural voltou para a análise do Senado. Da Rádio Câmara de Brasília, Antônio Vital.
6: Meio Ambiente.
24: O
23: Parlamentares aprovaram novas punições internacionais para o vazamento de óleo no mar. O repórter José Carlos Oliveira tem mais detalhes.
5: A Câmara dos Deputados aprovou a nova redação da Convenção Internacional sobre Responsabilidade Civil por Danos Causados por Poluição por Óleo. O Tratado da Organização Marítima Internacional existe desde 1969 em resposta ao vazamento de 120 mil toneladas de petróleo no litoral de França e Inglaterra 2 anos antes. Também criou o Fundo Internacional de Compensação por Danos Decorrentes da Poluição por Petróleo. O texto foi atualizado em 1992 e no ano 2000, com algumas alterações que vêm sendo gradativamente aprovadas pelos países membros da Organização das Nações Unidas, como explica o relator deputado Nilton Tato, do PT de São Paulo.
6: Tem uma nova convenção internacional que já tem mais de 140 países signatários, e esse projeto de lei é para que o Brasil faça parte dessa nova convenção, que traz maiores responsabilidades para pessoas jurídicas e pessoas físicas que porventura sejam responsável de forma acidental ou de forma proposital pelo derramamento de óleo e de petróleo nos mares, aumentando inclusive a faixa de proteção do mar daquilo que está sob responsabilidade do Brasil.
5: Para mostrar a importância da medida, Nilton Tato citou o vazamento de mais de 5 mil toneladas de petróleo cru no litoral do Nordeste e do Sudeste do Brasil em 2019. Trata-se do maior desastre e crime ambiental já registrado no litoral do Brasil, ainda não inteiramente desvendado e com sérios impactos socioambientais e econômicos.
6: Quando tem esse tipo de derramamento, você tem impacto, seja para a biodiversidade, para a fauna dos mares, mas também tem consequências do ponto de vista social e econômica. Lembram quanto que prejudicou o turismo em boa faixa do Nordeste, aquelas manchas? Então é um pouco isso, é de como é que a gente cria, então atualiza a legislação brasileira de acordo com normas internacionais para a gente evitar que tenha essas consequências.
5: Entre as novidades da Convenção Internacional está o aumento dos limites de indenização a ser paga pelos proprietários de navios petroleiros nos casos de acidente com poluição por derramamento de óleo. Outra mudança amplia a área considerada para a responsabilização civil dos poluidores. Antes, o limite era o de mar territorial, até 22 quilômetros da costa dos países. Agora, esse limite vai até a zona econômica exclusiva, situada até 370 quilômetros da costa. Da Rádio Câmara de Brasília, José Carlos Oliveira.
16: Transportes.
24: Os deputados aprovaram um projeto que estabelece regras de segurança para motoristas profissionais. O texto foi aprovado pelas comissões da Câmara e agora será analisado pelo Senado. A repórter é Maria Neves.
9: A Comissão de Constituição e Justiça da Câmara aprovou o projeto do deputado Reginaldo Lopes, do PT de Minas Gerais, que estabelece quais devem ser os padrões de segurança e saúde de motoristas profissionais. Pelo texto, esses trabalhadores deverão seguir exclusivamente as especificações dos fabricantes dos veículos, em conformidade com a homologação da autoridade competente. De acordo com Reginaldo Lopes, a falta de clareza nas regras sobre padrões de segurança causam dificuldades para os motoristas profissionais que, diante de diferentes interpretações, não conseguem saber qual conduta devem seguir. O relator na Comissão de Constituição e Justiça, deputado Alex Manente, do Cidadania de São Paulo, concorda com o autor. Para Manente, a atual falta de clareza nas regras gera insegurança jurídica.
10: As faltas de clareza nas regras de padrões de segurança causam dificuldade para os motoristas profissionais que, diante de diversas interpretações que surgem no tema, não conseguem saber qual a conduta e regra que devem cumprir, o que muitas das vezes acabam por prejudicar os profissionais, como também as melhores práticas para a segurança quanto para a atividade. Para garantir tanto a segurança para a atividade, como também para a saúde dos motoristas, Esse projeto de lei busca deixar claras regras para a atividade.
9: O relator na Comissão de Viação e Transportes, deputado Ricardo Aires, do Republicanos do Tocantins, também argumenta que a proposta contribui para a simplificação do ordenamento jurídico ao reduzir interpretações contraditórias e facilitar a atuação das autoridades. Ricardo Aires sustenta ainda que as especificações dos fabricantes são parâmetros fundamentados em padrões rigorosos de engenharia e segurança desenvolvidos e testados para garantir o desempenho adequado dos veículos e a proteção dos ocupantes. Da Rádio Câmara de Brasília, Maria Neves.
16: Justiça.
23: O plenário da Câmara aprovou regras para a internação de adolescentes, usuários ou dependentes de drogas. Vamos saber os detalhes com o repórter Antônio Vital.
7: A Câmara dos Deputados aprovou o projeto que permite a internação de adolescentes usuários de drogas em comunidades terapêuticas, instituições que acolhem dependentes químicos e muitas vezes são ligadas a igrejas. O projeto original, apresentado pelo deputado pastor Sargento Isidório, do Avante da Bahia, garantia aos pais ou responsáveis o direito de internar à força adolescentes com menos de 18 anos nesse tipo de estabelecimento. Segundo o autor da proposta, a internação é uma maneira de tirar os adolescentes do crime. Ele deu como exemplo a comunidade terapêutica que fundou no município de Candeias, na Bahia. Depois de muita discussão e críticas do PT e do PSOL no plenário, o texto final apresentado pelo relator, deputado Dr. Fernando Máximo, do PL de Rondônia, autoriza a internação voluntária, a pedido dos pais ou, na falta deles, a pedido de autoridade administrativa, desde que haja laudo médico que aponte a necessidade de internação para preservar a integridade física do adolescente. Nesses casos, a internação e a alta do adolescente devem ser comunicadas imediatamente ao Conselho Tutelar e ao Ministério Público. Hoje, o Conselho Nacional dos Direitos da Criança e do Adolescente, o CONANDA, proíbe a internação de crianças e adolescentes em comunidades terapêuticas. Resolução do CONANDA determina que esse atendimento deve ser feito pela Rede de Atenção Psicossocial do Sistema Único de Saúde, o SUS, preferencialmente nos Centros de Atenção Psicossocial Infanto-Juvenil, CAPS-I, ou nos Centros de Atenção Psicossocial Álcool e Drogas, CAPS-AD. Deputados do PSOL e do PT criticaram a possibilidade de internação em comunidades terapêuticas. Para a deputada Érica Cocai, do PT do Distrito Federal, não há comprovação de que esse tratamento seja eficaz.
11: Nós já fizemos várias inspeções em várias comunidades terapêuticas. Algumas não tinham atenção da saúde ali dentro. Apenas havia um processo de catequização, substituindo a necessidade de termos um atendimento multidisciplinar. Nós temos inúmeros relatórios que indicam que as comunidades terapêuticas, em grande medida, provocam uma série de violações de direitos.
7: O relator, deputado Dr. Fernando Máximo, explicou o acordo que permitiu a aprovação da proposta.
13: Nós fizemos algumas alterações para que haja um consenso com o governo, com a esquerda, e eles pediram para a gente tirar, por exemplo, internação compulsória. Essa internação agora vai ser voluntária, o jovem adolescente querendo, ou quando os pais quiserem que ele seja internado, ou por determinação judicial, ou por algum laudo médico mostrando que aquela criança precisa ficar internada.
7: O projeto aprovado obriga que o adolescente acolhido nessas instituições frequente aulas de educação básica. A exceção é para casos de adolescentes ameaçados por facções criminosas. Também obriga que essas instituições possuam equipe técnica multiprofissional nas áreas de saúde e assistência social, além de estrutura com aspecto residencial, áreas de lazer, esportes, espaços culturais e salas de aula. O projeto que permite a internação de adolescentes, usuários ou dependentes de drogas em comunidades terapêuticas seguiu para análise do Senado. Da Rádio Câmara de Brasília, com informações de Daniela Lessa, Antônio Vital.
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14: Presidência.
24: Inteligência artificial e mudanças nas regras para microempreendedores individuais, temas em análise na Câmara, foram destacados pelo presidente da Casa, deputado Hugo Mota. A reportagem é de Luiz Gustavo Xavier.
20: O presidente da Câmara, Hugo Mota, afirmou que vai trabalhar para que a comissão especial que debate a regulamentação da inteligência artificial no país vote o texto até o dia 9 de junho e para que a proposta vá ao plenário até o final do mês de junho. Mota deu declaração no evento Brasil Tech Summit, que debateu os avanços e os desafios da economia digital. O presidente defendeu um marco regulatório que possa aliar liberdade econômica, política e de expressão com a responsabilidade de quem atua nesse meio. Segundo ele, não há mais espaço para distorcer a regulamentação digital e chamar essa responsabilização de censura.
1: Porque se fazia muito uma dicotomia que liberdade e responsabilidade não poderiam andar juntas. E hoje eu penso que todos se conscientizam que é possível sim aliar a liberdade econômica, não é? Aliar a liberdade política, a liberdade de opinião, há um tipo também de responsabilização sobre quem está atuando nesse meio. É esse o papel que nós, parlamentares, temos que cumprir, andando numa linha muito tênue de não desequilibrar para nenhum dos lados.
20: Outra pauta que está em discussão na Câmara é o que aumenta o faturamento das MEIs. O presidente afirmou que é preciso analisar o impacto fiscal de eventuais mudanças no faturamento dos microempreendedores individuais. Segundo ele, o texto já aprovado pelo Senado está em análise pela comissão especial criada para debater o tema. Os senadores aprovaram o limite de R$ 130 mil reais anuais e a contratação de até 2 funcionários. Atualmente, para ser enquadrado como MEI, o faturamento da empresa deve ser de até R$ 81 mil reais e é permitida a contratação de apenas 1 funcionário. Para Mota, antes de votar, é preciso avaliar se as contas públicas toleram tal mudança.
1: Nós vamos entender primeiro a questão do impacto fiscal, por isso o diálogo com o governo, para que a gente possa fazer uma proposta que as contas públicas suportem. Eu digo sempre que papel em branco suporta que você escreva tudo. Nós temos que fazer o diálogo e a construção política para que aquilo que seja aprovado seja na prática efetivado e venha a se tornar, de fato, uma melhora para todas essas empresas, milhões de empresas no Brasil.
20: Em relação ao projeto de lei encaminhado pelo Executivo com urgência constitucional, que trata do detalhamento da redução da jornada de trabalho, Mota afirmou que ainda não há um cronograma para votar o texto. Ele afirmou que vai aguardar a aprovação pelo Senado

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1: Que demais. Fala que delícia, mas juntou tudo, deu tudo certo. E aí, tudo bem por aqui, Alex Boni? Tamo junto na...
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1: É isso, sexta-feira.
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Que isso, sexta-feira, vou mandar beijo, Vanusa, daqui a pouquinho sua música, Gil Souza também já tá na área, beijo daqui a pouquinho seu áudio, Érica tá muito feliz, vai ganhar o prêmio, é isso? Tá bom. Espera a galera da promoção te responder, se já respondeu, então você vem retirar aí. Rosimara Ramos e Nova Almeida, beijo pra você, meu amor, daqui a pouquinho também seu som, Laila Maria, e é isso, já é você no comando. Agora é o seguinte, Copa tá chegando, né?

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0: Vamos de pagodinho. Aqui na litoral, menos é mais.
1: Vou tá aqui te esperando.
0: Olha o champanhe aí. O champanhe
1: na mão, comemorando.
0: Melhor não dar ideia não, porque com certeza ia, a galera ia misturar bebida. Pode? Pode não. Claro que não, porque senão o bicho pega, meu filho. Aí o negócio complica mais ainda. Vamos cestar direitinho, fechando 45 minutos de música da edição premiada, certo? 10h37.
2: Tá encerrando cedo demais, Alex.
0: Eu também acho, mas é porque sexta-feira é a baguncinha, cara. A audiência lá em cima, uma hora desta noite que a gente tá na líder, né, audiência? É pedido um atrás do outro, é uma loucura esse WhatsApp. Você tá louco. Vanusa, beijo pra você, mandou aqui um feijão tropeiro, deu água na boca, pelo amor de Deus. Fala, Fábio.
3: Ei, Alex, boa noite. Poxa. Fábio da Big Boss Colatina, pizzaria. Aê. Beleza? Manda um alô pra gente aí, pra Ângela e a Carol, que tá lá ligadinha, e toda a turma lá na Big Boss em Colatina, beleza? Boa. Aquele abraço, na litoral nós estamos mais que legal.
0: Ai, se tivesse perto, eu pegaria aquela pizza, gostaria de estar perto, mas já que eu não estou, o que eu posso fazer? Só mandar beijo pra vocês e tentar sentir o cheirinho da pizza. Para com isso. Pelo amor de Deus, vontades. Sueli!
4: Boa noite, Alex Bono. Boa, meu amor. Tamo aqui agarrado, indo pro show da Simone Mendes, agarrado em Viana.
0: Sangue de Jesus tem poder, ainda tá com trânsito. Ah,
4: esqueci de falar, Sueli do Bairro Alvorada e minha turma, Monique, Michele, Heitor e o Rubens, nosso...
0: Eita!
4: Rubinho 02, motorista.
0: Salve aí pra todos os motores de aplicativo. Hoje vocês estão trabalhando, sexta-feira de trabalho pra caramba, meu filho. É uma voltinha atrás da outra. Depois eu quero até pegar um dia pra gente bater um papo sobre lugares que pedem pra vocês irem. É, uma hora dessa, sexta-feira, deve ter gente aí que pede pra lugares mais tranquilos, mais calmos, seduzentes, aquela coisa toda, sei lá. Tem história, com certeza vai ter história. Fala, Isa!
5: Oi, Alex, tudo bem?
0: Tudo bem,
5: boa,
0: meu amor?
5: Boa noite. Show, Fred Flix.
0: Ai, eu amo!
5: E eu quero pedir a música de... Deixa eu ver.
0: Para tudo! Pensa aí! Você no comando, é na sequência.
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3: Sextou direitinho aqui, hein?
2: Aqui meu dia fica muito mais feliz.
3: Eu tô aqui contigo para aquela Xbone, e aê? Boa noite, Espírito Santo.
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5: E aí, já gravou o seu pedido?
3: Vem chegando porque o bicho pega na sexta-feira, você estuda com aquele fogo, né, meu bicho? Você tá brincando, criança? O que é isso, cara? É um atrás do outro aqui de pedido. Vamos começar com você, Pepezinho.
6: Jefferson Comando, gostaria de ouvir Sumo Electro Hits nos anos 2000.
5: Toca.
6: Flex Bom.
3: Tá ótimo. Seu pedido é uma ordem, meu amigo.

0: Brown, toca as Miracle pra toda a rede litoral. Você tá louco, Pepezinho? Mandou bem demais, cara. Pede um Sam Electro Hits, cara. Não precisa nem escolher a música. Deixa com o papo isso aqui. Aê, criancinha. Eita, nós. Manda um beijo especial aí ao Vitor Moreno, curtindo. Beijo, Vitinho. Parar de te enrolar, tá? Prometo.
1: Ô, no, bom Vamos final sair. De semana, seu maravilhoso.
0: E aí, meu amor?
1: Eu queria ouvir Disguel. E na litoral, tô muito mais que legal.
0: Vocês estão no eletrônico hoje, cara. Tô gostando, nem um pouco. Você tá louco. Sextou, bota o irra nesse negócio.

0: conta.
1: Sextou.
0: É demais. Vou pra mais um. Jezebel, meu amor, agora tá contigo.
2: Boa noite, Alex Bono. Aqui é Jezebel do Serra Mar. E já que eu tô no comando, coloca, toca uma da Cyndi Lauper em a favor das mulheres, que eu não sei falar inglês. Na litoral eu tô legal.
0: Eu também não, é só enrolar, ó. 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

0: Ó, se joga aí no melhor final de semana. Chegou, sextou, que demais. Aproveita bastante. Agora é aquela coisa, né? Não dá tempo de atender todo mundo. Agora tem que ir pra curtir o Cadim também. Tudo bem que eu curto pra caramba aqui. O problema é que não dá pra beber, né? Aí, pô, seria maravilhoso. Não precisa nem parar a trilha. Pô, é pra quê? Pra chefe prestar atenção, criancinhas? Não pode. Você tá louco. Bem, mas vou mandar salve aqui da turma. Fala lá e lá.
1: Meu nome é Maite, eu queria Maite. Que tocasse Casa do Acaso.
0: Boa, boa. Fala, Rosimara.
2: Boa noite, Alex.
0: Boa, meu amor.
2: Eu, no comando, eu quero escutar com Linkin Park.
0: Olha ela. Number,
2: e ofereço ao Sérgio e à esposa dele lá de Portugal, que ele com gosta, certeza cara. Deve estar numa daquelas estradas lá da Europa. É isso aí, Rosimara Ramos de Nova Almeida.
0: Toquei esses dias, né? Foi in the end, eu acho que foi ontem. Demais, demais. Pede um number aí na segunda-feira, hein? Pô, segunda-feira é, pode ser. Segunda-feira é pra acordar a turma mesmo, hein? Só tá doido. Fala, Ju!
3: Ei, Alex Bono, boa noite. Aqui é Gi Souza de Alvorada. E já que estou no comando, ei, meu lindo, toca pra nós aí uma romântica do Kid Abelha, como eu quero. E na Litoral, tá mais que legal. E bom final de semana pra mim, pra você, pra todos aqueles que estão ligados na melhor Litoral sempre.
0: É
3: beijos.
0: Isso. Um beijo, bom final de semana, Juzinha. Joel.
4: Boa noite, DJ Alex Bom, amigos da Litoral, já que eu tô no comando. Sextou, né? Toca Tá Ok, tá com okay. Dennis DJ, Kevin, é Cris. Obrigado.
0: Bota aí um trechinho, o Alex, faz alguma coisa. Vai. Que é bom, hein, bom. Quem mais pediu música aqui?
5: Boa noite, Alex Bono, pro Carmelo Leislan.
0: Olha ele, fala aí, Leislan.
5: De Vila Valério, passando aqui em Linhares, ouvindo a Litoral, melhor do estado. Manda alusão pra Tuzinha aí, do Piseiro. E todos os ouvintes aí. Toca a Natanzinha Lima pra nós aí, Alex.
0: Ah, vambora, moleque.
5: Diretamente pra Serra agora.
0: Pô, que demais, pra cara. Você. Que demais, que demais. Tamo junto. Boa viagem aí. Tá ouvindo a gente pra Litoral Linhares. Natanzinho na sequência, tá? Daqui a pouquinho tá vindo, cara, 5 horas de música direto na sexta-feira. Uma loucura, velho. Uma loucura essa rádio. Segue lá no arroba Alex Bono com 2 N's. E final de semana, quem tá de folga, criancinhas? É ao! Inclusive, ó, tô indo! Tem que apertar o botão! Tchau!

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0: Meu Deus do céu, que lindo!
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0: Pode deixar que eu não vou exagerar, não.
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0: Na boa, foi muito mais legal jantar com meu cachorro do que com ela, tá tudo certo.
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0: Senhoras e senhores, essa é! 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
1: Te amo, meu irmão.
0: Vamos tirar essa onda junto?
1: Bora.
0: Eu sei que vocês amam essa aqui.

0: obrigado, meu irmão. Te amo. Tiaguinho!
1: Tatizinha. 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
3: Então você gosta de rua, né?

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0: 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E quem ama a tardezinha, levanta a mão e dá um grito.
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0: Savanete.
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Eu só não sei até que ponto. 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Vamos assim, ó. Vamos junto com a gente, hein?

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0: gostou, faz barulho aí.
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0: 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Que pancada!
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0: na Litoral, eu tô legal. 7:03, sabadou, hein, meus amores? Praticamente finalizando o mês de maio, não é isso? Já agradecendo a Papai do Céu por mais um dia. Que delícia, que dia incrível. Muito obrigada, Senhor, por abrir este microfone, estar diante aí de tanta gente bacana. Muito obrigada a você, que a partir de agora tá grudadinho comigo, tá rasgando a Taiobim. Então, bora ser feliz, né? Que esse Deus maravilhoso esteja contigo. E eu estou com você até o meio-dia. Então, nada de me deixar sozinha. Já, já é você no comando. Já pede sua música às 9 horas da matina. São 5 ouvintes no Você no Comando. Já pede, não deixa pra pedir em cima da hora, não, tá bom? 996526580, dá aquele bom dia todo especial. Bora lá começar o nosso sábado? Tá aí pra você.
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0: É, Trembão, Manu Batidão, tá aí, né? Sábado, hein? Ai, 7 horas 37 minutinhos, meu querido Julinho, tá lá na feira, né, Júlio? Um abraço especial pra você, minha querida Sheila, sua linda, quanto tempo, tava com saudades, hein?
1: Bom dia, lindeza. Oh,
0: bom
1: quanto
0: dia.
1: Quanto tempo, né, minha querida,
0: verdade,
1: que eu não falo com você.
0: Verdade.
1: Tô aqui passando pra te dizer que eu tô sempre ligadinha na litoral.
0: Opa.
1: Hoje eu madruguei, Thelminha. Tô de pé bem cedo, mas tô aqui ligadinha no litoral.
0: Amém.
1: Já ouvi um louvor mais cedo pra começar bem o dia,
0: boa.
1: Agradecer o Papai do Céu. E agora tô aqui, ó, ligadinha no litoral, te fazendo companhia, tá?
0: Obrigada.
1: Beijo, gatona.
0: Beijo, meu amor. Obrigada por essa audiência. Maria Helena também já tá aqui comigo. Wanderson Luiz Brunelli, bom dia, bom dia. Marquiane também já chegou por aqui. Marina, tá na faxina hoje, Marina? Será que você tá de férias, tá deixando a casa sempre limpa, né? Ô, meu amor, um beijo pra você, dá um abração no maridão aí por mim também. Rebequinha Andrade, bom dia, bom dia.
2: Bom dia, Thelminha, bom dia toda a família litoral, certinho? Um sábado maravilhoso, muita paz, muitas bênçãos pra todos nós. Sou a Rebeca Andrade, a poderosa, a vovó do Theo. E falando do meu netinho Theo, adivinha quem já chegou aqui
0: quem
2: em
0: chegou?
2: Casa?
0: Quem chegou?
2: Ah,
0: ele quem
2: mesmo.
0: Chegou?
2: Então,
0: ai, meu Deus!
2: Conosco aqui, nossa, minha filha, meu genro. Porque logo mais à noite vamos todo mundo participar, hein?
0: É,
2: venham
0: é
2: todos. A nossa coroação, a Nossa Senhora, aqui no bairro Nossa Senhora Aparecida, às 19 horas. Ah, vai ser, ó. Lindo, lindo, lindo. Venha,
0: coisa
2: você
0: linda.
2: Surpresa, surpresa. Beijo,
0: amém,
2: beijo.
0: Amém.
2: Litoral. 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
0: Oi, Rebequinha, um abraço especial pra você. Então, nesse convite maravilhoso, hoje, a partir das 7 horas da noite, todo mundo convidado, é um convite especial, tá? É a comunidade da igreja do bairro Nossa Senhora Aparecida. Tem a alegria, né, de convidar você e toda a sua família para a coroação de Nossa Senhora, essa mãezinha maravilhosa, tá bom, gente? Muita coisa boa que vai acontecer, então esse convite tá especial aí. Vai ser a coroação de Nossa Senhora hoje, Nossa Senhora Aparecida. Todo mundo convidado, não é isso, Rebequinha? Um abraço especial pra você. Dá um abração no pequeno Theo aí por mim, tá bom? Esse menino lindo, meu Deus do céu, coisa mais linda. Luiz Amendoim já chegou por aqui também, Luiz. Bom dia, bom dia. Luiz deve estar na feira, né, Luiz? Lucineia Martins, bora rasgar a taioba, Lu?
3: Bom dia, Thelminha. Lucineia do Bairro São Justo Tadeu. Vamos rasgar a taioba hoje.
0: Bora, meu amor. Só se for agora, sua linda. Daniel também que já chegou por aqui, né, Dani? Aquele abraço. Marcos Gargamel está lá em Jardim Camburi, em Vitória. Está curtindo a nossa litoral. Meu querido Fabrício Pereira também, bom dia. Bora trabalhar, Thelminha. Só se for agora. Já tô chegando aí, tá, Fabrício? Para te ajudar nisso aí, hein? Que coisa Barlida, que Deus possa te abençoar, meu querido. Eu vou ali pro intervalinho, 7h40, hein? Daqui a pouquinho eu tô de volta, segura aí.
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0: Litoral, eu tô legal, tá aí Marilinha Mendonça, né? 7:59. Bom dia, meu querido Beto Jamaica. Você tá onde? Águia branca, Beto? Nossa, Seba, você não para, né, menino? Aproveita, hein? Aproveita aí por mim. Ei, coisa boa, galerinha de Águia Branca. Um abraço especial pra vocês aí. Obrigada por esse carinho. Adrinéia Simões já tá por aqui.
1: Bom dia, Thelminha. Aqui é a Adrinéia Simões. Eu tô aqui na roça, na casa do meu irmão. Manda um alô pra ele. Devaí Simões. De Bahia, no Brasil, aí. De Governador Lindenberg.
0: Coisa
1: ele
0: linda.
1: Ele tá ligadinho em você.
0: Tá bom, meu amor. Dá um abração nele por mim aí. Vocês são tudo de bom, coisa linda. Fala, Adão Alexandre. Ó, você tá sumido também, hein, Adão?
2: Bom dia, minha querida Thelminha Rocha. Ah, tudo bom com você?
0: Tudo bem.
2: Estamos um pouco sumidos, né, Thelminha?
0: É
2: mas
0: verdade.
2: É isso aí. A gente soma, mas aparece. Estamos todos os dias aqui te ouvindo. Você é uma locutora maravilhosa. Você
0: obrigada.
2: É uma pessoa maravilhosa.
0: Oh,
2: um abraço
0: meu Deus,
2: pro
0: obrigada.
2: Lá,
0: tá
2: seus
0: bom.
2: Cachorrinhos. E vamos ter um sábado abençoado. E hoje nosso fogão joga, então, Thelminha, 5 horas da tarde.
0: Ó!
2: Oh! Alexandre, bairro Nório Fraga. Um ótimo sábado pra você. Beijos, Thelminha.
0: Obrigada, Adão.
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0: É isso, Adão Alexandre. Um abração no Beto aí por mim. Obrigada. Tá aí no some não, hein, dadadinho. Cadê minha pequena Maria?
3: Bom dia, Thelminha.
0: Bom dia.
3: Sabadou hoje, viu?
0: Ó, oh, que linda.
3: Tô muito feliz de conversar com você.
0: Eu também, meu amor. Doida pra te dar um abraço bem apertadinho, conhecer aí, né, todos os seus amigos, seus familiares, tá bom, Dani? Dá um abração no seu irmão por mim e na mãezinha, tá bom? Um beijo, meu amor, que o Papai do Céu possa te abençoar. Eita, na Andresso, bom dia, Thelminha. Manda alôzão pra nós aqui em Montanha. Tô ligadinha aqui na melhor Andresso. Nossa, Montanha. É Montanha? Ó, deixa eu ver se é Montanha que tem a carne de sol. Tem um lugar que tem uma carne de sol que é fantástica. Eu não sei se é aí, Andresso, ou alguém me atualiza. Onde é que tem uma bendita de uma carne de sol que é incrível? É Montanha, gente? Fala pra mim, vocês que já foram nessas regiões, onde é que tem essa carne... Dizem que é a melhor carne de sol que a gente tem aqui no estado. Eu não sei se é Montanha. Atualiza pra mim.

0: Andresso, um abraço especial pra você, meu amor. Obrigada pelo carinho. Val! Ai, amiga, sua louca. Bom dia! Família Jeruminha aqui, Thelminha. Ai, Valzinha, dá um abraço nessa família por mim aí. Vocês são tudo de bom, tá bom, meu amor? Eu vou ali pro intervalinho, 8:02. Daqui a pouquinho eu tô de volta.
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0: que deixou na temporada.
1: Ai, né, Litoral, é tão legal. Bom dia, bom dia. 8 horas 25 minutinhos. Minha querida Marlene Stocco tá lá em Graça Aranha, né, Marlene? Um abraço para você, meu querido Marcinho Greig. Bom dia, bom sábado para nós, né, Thelminha? Estou aqui no Córrego Sergipe, em Governador Lindenberg. Bora tomar um café só se for agora, hein, Marcinho? Um abraço para você e para toda a sua família. Fala, Beto Penitente, seu lindo.
2: Bom dia, Thelminha. Beto Penitente. Bom dia a todos. Feliz não é aquele que tem muito, e sim aquele que valoriza tudo que tem. A vida é uma estrada de esperança, encaixando a cada passo no que deve ser. Bom dia, Thelminha.
1: Bom dia,
2: Luiz Amendoim.
1: Bom dia,
2: Leomar de Linhares. Bom dia, ouvintes da Litoral. Na Litoral, tô legal.
1: Valeu, Beto Penitente, seu lindo. Ivan, que está no Rio de Janeiro, né? Tá curtindo a nossa Litoral. Obrigado, Ivan, por esse carinho. Gilmazão tá lá no bairro Aeroporto,
3: bom,
1: isso?
3: Bom dia, Litoral, bom dia, Thelminha, bom dia a todos, Thelminha.
1: Ah.
3: É, carne de sol, de montanha e de Pedro Canário.
1: Montanha e top Pedro Canário?
3: Top, topzera, já experimentei todas as duas.
1: Que isso, hein, Gilmar? Nossa, aí, ó, Pedro Canário, eu não conheci de Pedro Canário, não. Agora, de montanha, me falaram que é um espetáculo mesmo. Nossa senhora. Julinho, se eu não me engano, Júlia de montanha, é isso? É isso mesmo, Júlio?
4: Thelminha, a famosa carne de sol, é montanha.
1: Montanha,
4: eu nasci,
1: né?
4: Montanha.
1: Você nasceu em montanha?
4: Eu saí de lá com 7 anos, mas é famosa montanha na carne de sol.
1: Ah,
4: abração.
1: Abraço, meu amor. Tá aí, ó. Júlio, que é de montanha, falou que é famosa. De montanha, falou. Ai, meu Deus do céu. Obrigada, Julinho, pelo carinho. Marcos Gargamel também, que já tá por aqui. Aquele abraço especial pra vocês aí. Fabinho Freitas, seu lindo. Fabinho. Renilda Rangel já deixou recadinhos aqui. Rebequinha Andrade, que tá com o pequeno Theo. Gente, que menino maravilhoso. Já cresceu esse menino, né? Nossa senhora, que fermento que esse menino. Ele deve tá comendo bastante pão. Tá lá com a vovó, a Rebequinha. Comendo aquele pãozinho gostoso e a Rebeca toda feliz. Oh, meu Deus. Tá da avó, é tudo de bom, né, gente? Oh, meu pai. Fabrício, aquele abraço especial pra você, Fabrício Apolinário, que tá com a mãe. Obrigada, Fabrício, por esse carinho sempre aqui comigo. A todos vocês deixando recadinhos nessa manhã maravilhosa. Você também pode deixar aquele recadinho que eu tô aqui esperando pela sua participação, tá bom? 996526580. E, ó, pede sua música. Daqui a pouquinho é você no comando.

0: na Litoral, eu tô legal, gente. 8 horas 41 minutinhos. Meu querido Luiz Amendoim, que tá lá na feira, né, Luiz? Um abraço especial pra você, José Batista. Já vai pegar a bicicleta azul. Que isso, hein, Zé?
1: Bom dia, Thelminha Rocha.
0: Vai, aí, que ó, linda.
1: É o mineirinho da bicicleta azul.
0: É o mineirinho da bicicleta azul.
1: Que top. É nóis.
0: Ela é linda.
1: Só que hoje já tá no concerto e... daqui a pouco vou buscar ela.
0: É isso aí. É um filho, né? É isso,
1: bom
0: Zé.
1: Bom dia, Thelminha Rocha.
0: Bom dia, Zé. Quando a gente gosta de pedalar, a bicicleta se torna um filho pra gente também, né, Zé? Tem que cuidar direitinho. Um abraço especial pra você, meu querido. Ebert Monjardim, aquele abraço especial pra você. Daqui a pouquinho eu coloco seu áudio ao vivo. Orlane Amorim também. Meu querido André, aquele abração especial pra você. Obrigada por esse carinho. Eu vou ali pro intervalinho, 8h42. Daqui a pouquinho eu tô de volta.
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3: E na Litoral eu tô legal, 9 horas. Bom dia, bom dia. Bora lá começar. Você no comando geral, minha querida Dulce, já pediu a sua música. Bom dia.
4: Bom dia, Thelminha, tudo bem?
3: Tudo.
4: Do Vila Amélia. Já que eu estou no comando, eu queria ouvir Diego e Vitor Hugo, Beijei e Cura. Na Litoral, eu estou legal.
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0: Bom dia, meu amigo.
1: Alberto Penitente.
2: Bom dia, meu querido.
1: Já que eu estou no comando, queria ouvir Pedro e William. É o maior sucesso lá em Goiás, Goiânia, onde eles estão morando. Mas são aqui de Colatina, que a mãe mora em Colatina e o pai. Na litoral, estou legal.
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0: Bom dia, Thelminha.
1: Bom dia,
0: Saudações
1: Gil.
0: vascaína, né? Toca aí
1: Tá
0: para
1: bom.
0: nós, Instinto do Gamadinho, para toda a galera aqui de Santo Antônio.
1: Tá bom.
0: Na litoral, eu tô legal.
1: Valeu, sua danadinha.
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0: seu picolé. Vamos que vamos.
1: Diga,
0: Agora já que eu
1: picolé.
0: tô no comando,
1: Ah.
0: quis escutar um MC Marcinho.
1: Opa!
0: Pra todos nós aí que tá na obra. Vamos que vamos. Na litoral, tomado que é legal.
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0: Amorosa! E a gente finaliza com ela, minha pequena Maria.
1: Oi. Uma música da Ana Castela.
0: Tá bom, meu amor.
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0: Litoral, eu tô legal. Ana Castela, tá aí, a gente finaliza, né? Daqui a pouquinho tem muito mais com ele, meu querido Tiroga, a partir das 3 horas da tarde. Não esquece, não, já pede sua música aí, já deixa certinho, bonitinho aqui, porque às 3 horas da tarde tem mais uma sequência do Você no Comando. 9h18, eu vou ali pro intervalinho, daqui a pouquinho eu tô de volta.
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0: litoral, eu tô legal, Danilo e Davi. É isso, 9 horas 32 minutinhos. Fernandinha Alves já tá lá acordadíssima com aquele cafezinho, pãozinho de queijo. Ai, Fifi.
1: Bom dia, Thelminha. Sou eu, Fernanda Alves. Hoje estou aqui no Barreiro Porto. Vou limpar a casa na sua companhia.
0: Opa, coisa boa.
1: Faxinar, Thelminha.
0: Bora.
1: Na litoral, tô mais que legal. Beijinhos que duchos. Bora comer um pãozinho de queijo, tomar um cafezinho.
0: Ai, que delicinha, Fernandinha. Já tô chegando aí, hein, sua tata chaia. Ai, ai, ai. Pretinha da Agrovila, fala comigo.
2: Ei, Thelminha, bom dia.
0: Bom
2: Pretinha
0: dia.
2: Da Agrovila.
0: Bom dia, meu amor.
2: Manda um alôzão pra nós aqui, que estamos sempre ligadinho na litoral. E hoje nós estamos aqui, Thelminha, grudada no trampo, na lavoura do café.
0: Eita, nós.
2: Manda alusão pra cada um de nós aí, minha linda.
0: Deixa comigo.
2: Beijão, minha linda.
0: Valeu, Pretinha.
2: Tá bom?
0: Você também.
2: Bom final de semana.
0: Obrigada. Cadê Murilo?
3: Bom dia, Thelminha.
0: Ai, que lindo, meu Deus. Dá um abração do Murilão aí por mim. Ai, Thelminha, manda um alô pro meu esposo Marcelo, pequeno Murilo. Todos nós aqui já estamos à labuta. Com certeza, Pretinho, um abraço pra vocês. Que Deus possa abençoar vocês aí, tá bom? Fábio Freitas, aquele abraço. Estamos aqui no bairro Vicente Suela, Thelminha. Hoje tem festa do padroeiro Divino Pai Eterno, é isso? Ó, tem missa daqui a... não, vai ser amanhã, né? Ah, vai ser amanhã, gente. É a festa do padroeiro Divino Pai Eterno com missa às 10 horas da matina, hein? Todo mundo convidado. Bairro Vicente Suela, tá certo, Fabinho. Um abraço especial pra você e pra sua esposa. Daniel também já tá por aqui. Aquele abraço especial pra você. Ailton! Thelminha, Thelminha, tô aqui em Mantenópolis. Nossa, já tá lá com a bike? Tô aqui, Thelminha, preparando a minha magrela pra dar aquele giro do Espírito Santo a Minas Gerais. Bora comigo. Já tô chegando. 100 quilômetros! Ah! É pouquinho pra nós! Deixa que nós aí, eu tô. Nossa senhora, que coisa mais linda. 100 quilômetros, gente. É um pulo do Espírito Santo a Minas Gerais. Nossa senhora, eu saio aqui do Espírito Santo, onde tem a muqueca capixaba, e aí a gente vai comer um pãozinho de queijo lá em Minas Gerais. Daí, eu tô. A gente vai combinar, com certeza, tá bom, meu amor? Obrigado pelo carinho. Zira Winter, aquele abraço. Oh, bom dia, Zira. Você já tá na coxinha já? Que isso, hein? Nossa senhora. Luciana Maria também, aquele abraço. Lais e Lemos, um abração. Cristiano também já tá na panha do café. Que café bonito esse aí na peneira, hein, Cristiano? Bom dia, meu querido. Que Deus possa te abençoar. E Rosângela Bernardoni, né, Rô?
4: Bom dia, Thelminha. Tudo bem com você? Sou eu, Rosângela Bernardoni, do bairro de São Miguel. Thelminha, deixa eu mandar um bom dia pra toda a sua família, pra todos da família Bernardoni, pro meu esposo Paulo, pro Ney Oliver, Diego Lira, Luiz Carlos o Negão, para todos os amigos, os ouvintes. Bem, Thelminha, tenha um ótimo final de semana.
0: Para você também, Rô. Eu vou ali pro intervalinho 9h35, daqui a pouquinho eu tô de volta, hein?
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0: Juninho de Fortaleza. Deixa eu
1: ver, deixa eu ver. Bom dia, eu tô na litoral.
2: Na Litoral eu tô legal, gente. 9 horas 52 minutinhos, já tem sequência legal, Litoral, 60 minutos de músicas, não é isso? Até o meio-dia, hein? Estamos aqui grudadinhos na melhor que a nossa Litoral. Deixa eu mandar um alôzão pro Murilo. Banha. É isso mesmo? Murilo, o Banha e Jubileu, Thelminha, de São Silvano. Ô, trio maravilhoso esse aí, hein? Um abraço especial pra vocês, meninos. Ô, dó, maninho. Ai, ai, aquele abraço. Muito obrigado por esse carinho aí. Cadê Clebinho? Fala comigo, Kleber Lima.
3: Alô, bom dia, Thelminha. Aqui o Clebinho Lima, sorriso, participando mais uma vez. Estamos trabalhando ligado na Litoral. Estamos aqui na manutenção. Manda um abraço pra todo mundo aqui, pro Rogério, pro Macarrão, pro Sereno, pro Sabiá,
2: Sereno,
3: pra Patrícia,
2: gente,
3: pro Dudu.
2: Dudu.
3: E pra todo mundo de Colatina Velha e também pra minha amada Catiúli Santana, que não perde o seu programa, tá? Fica o meu abraço, tchau, tchau.
2: Ah, Catiúli é maravilhosa, um abração dela por mim, tá bom, Cleminho? Um abraço pra você e pra toda a sua equipe aí. Minha querida Zira Win tava no supermercado, agora já tá de butuca, então, minha rocha. Tá lá em Nova Venécia, né, Zira? Aquele abraço. Beto Jamar, que tá na roça, Thelminha, roça raiz, hein? Que isso, hein, Beto? Olha só, já tá lá colocando fogo no fogão a lenha. Vai meter uma estoura no fogão a lenha. O que vai sair daí, hein, Beto Jamaica? Nossa, aquele fogãozão a lenha das antigas. É bom demais, não é? Um abraço, Beto. Dá um abração em toda a família. Sua esposa tá aí com você. Um abração pra vocês aí. Marcinho Goze. É, Thelminha, sábado, hein? Nossa, já tá com uma gelada na mão, hein, Marcinho? Tá certo, aproveita aí, meu querido. Um abraço especial pra você. Obrigado por esse carinho. A Silvânia também já chegou por aqui. Todo mundo já rasgando a taiobinha comigo. Meu querido André, André, bom dia.
4: E aí, Thelminha Rocha? Oi. Bom dia.
2: Bom dia. Sábado.
4: Aquele sábado gostoso.
2: Opa, é verdade.
4: Olha o Will. Avisa os secadores aí que hoje tem Flamengo, tá?
2: Ah, hoje tem Mingão, né?
4: Aquele abraço aí também.
2: Nossa.
4: Apesar que na obra só tá só eu e o Marco hoje, o resto tá tudo de folga.
2: Tudo de folga hoje?
4: Pra Vânia. Pro Marco, Will, pra Adriana.
2: Tá bom.
4: Pra todos.
2: Pra todos, né?
4: Minha irmã, a Hanna também. Todos que estiver ouvindo na Litoral, são mais que legal também.
2: Valeu, André. Um abraço pra você, meu querido. Fábio Roberto, também do Bairro Aparecida. 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

0: Bora Litoral, eu tô legal, 10 horas 17 minutinhos, sábado, dia 30 de maio, quase finalizando mais um mês aí, né? Que isso, hein? Chegando o mês de junho, gente, quase metade do ano. Uf, começamos o ano agora, já tá na metade do ano. Daqui a pouquinho é o Jingle Bell. É, Papai Noel tá chegando aí! Ai, mas o junho, festa junina, aquele pé de moleque, quadrilha, aquele quentãozinho, aquelas comidinhas gostosas, né? Afa, Maria, o friozinho gostoso também, tomara que venha mesmo. Ai, Maria Aparecida do Fioravante Marino, bom dia!
1: Bom dia, Thelminha, e aí? Tá rasgando a taioba com nós hoje, nesse sábado?
0: Com certeza!
1: Thelminha!
0: Oi, amor!
1: Que nosso dia seja abençoado e iluminado.
0: Amém.
1: Hoje tem, hein?
0: Hoje tem,
1: então, minha. Você sabe quem?
0: Amém. Opa!
1: E amanhã tem seleção, hein?
0: Nossa, amanhã tem seleção,
1: sem o Neymar,
0: né?
1: Mas tá bom. Estamos felizes.
0: É verdade. Então,
1: minha, beijos. Manda uma música aí pra mim. Qualquer uma aí do Lemão Forró.
0: Tá bom, Maria.
1: Beijo, Thelminha.
0: Beijo, meu
1: tô
0: amor.
1: Tô ligado na Litoral.
0: É isso, Maria Aparecida, sua linda. Obrigado pelo carinho, essa flamenguista maravilhosa. Hoje tá legal, hein? Thelmito. Nossa, Marcos Prete. Bora pra cima, Thelminha. Que foguete não tem ré, não. Sou seu fã, Thelminha. Melhor locutora da Litoral. Nossa senhora, que acredita, hein, Marcos Prete. Ele já tá lá na geladinha. Ah, tá no Croves aí, é? Tá com a camisa do Flamengo. Que isso? Tamo juntos, hein, Thelminha? Nossa senhora, que moral com essa camisa do Flamengo aí, Marcos Prete. Ai, meu Deus. Qual horário, gente? O Flamengo vai jogar contra quem? Eu sou uma negação, tá? Se você me perguntar, Thelminha, não assisto. Eu não sei horário, não sei nada. Eu só pego tudo depois pra implicar com vocês. Ai, meu Deus do céu. Meu tio todo que implica comigo de vez em quando também, né? Vocês já viram, né? Ô, Marcos Prete, fala pra mim aí. Você que tá de butuca, então, minha rocha. Flamengo vai jogar contra quem hoje? É pelo Brasileirão? É pelo algum outro campeonato? Nossa, mas são tantos campeonatos que eu fico perdida na maionese, gente. Tá doido? Vai jogar contra quem? Que horas que vai ser? Fala pra mim aí, gente. Vocês que estão de butuca, então, minha rocha. Cadê? Peraí.
2: Aô, minha amiga, então, minha rocha. Flamengo pega
0: Curitiba? É Curitiba? Eu só ouvi o começo do negócio do Cui. Fala pra mim, Marcos Prete. Não corta o trem, não, Marcos Prete. Aí você me complica. Ah, pronto. Falando nele, ó.
3: Minha querida Thelminha Rocha, vamos rasgar a taioba, tá quase na hora já, né? Estamos aqui no Espaço Lara, vamos fazer uma festa linda.
0: Festinha.
3: Aqui, tá? 15 anos,
0: 15?
3: Da Luísa.
0: Luísa!
3: Canta aí o ha-ha, uhu pra
0: Lulu.
3: Ela. Tá aí o Felipe da Sueli, tá aqui ouvindo a melhor, Rodrigo
0: é
3: e o Wellington, tá?
0: É mesmo? Um
3: ótimo
0: Nossa,
3: dia aí, minha
0: família,
3: querida.
0: Hein?
3: Sábado, rasga a taioba.
0: Deixa
3: na
0: comigo.
3: Litoral, tô mais do que legal.
0: Ai, Luísa, sua linda, quase vizinha, né, Lu? Parabéns pra você, que data maravilhosa, que idade incrível, 15 anos, que Deus te proteja muito, você e seus pais. Obrigada, tá, Lu, pelo carinho de sempre. Luísa, parabéns, meu amor. Parabéns, meu tio. Aquele abraço pra você, pra minha tia aí, pra essa família maravilhosa que eu amo. Ai, gente, ô Nadir Borsoni, bom dia, Thelminha. Manda um alôzão aqui, né, pros meus passageiros. Tô atendendo sempre, hein, Thelminha? É isso aí, Jonadir. Um abraço pra você e pros seus passageiros também, né? José Carlos do Córrego do Almoço já chegou por aqui. Marcos Prete, fala de novo, Marquinhos. Ah, não, já falou aqui, né? Eu falo da
2: Curitiba. Minha amiga Thelminha Rocha, o Flamengo pega a Curitiba.
0: Oh, é o quê? É o Curitiba, gente? Comprei os trem aí. Maria Aparecida, fala comigo, meu amor. Ah.
1: Flamengo e Curitiba, Thelminha.
0: Flamengo e Curitiba.
1: É
0: 4 horas, é isso?
1: Ô, Thelminha, amanhã é aniversário da minha filha, Carla Cristina, do Fioravante Marino. Manda um alô antecipado aí.
0: Carlinha.
1: Aí pra ela, Thelminha.
0: Tá bom, deixa
1: a
0: comigo.
1: A minha princesa vai completar 38 aninhos. Uhul, Thelminha.
0: Ô, coisa linda. Então, parabéns pra Carla Cristina, também pra Luísa lá do bairro Luiz Iglesias. Parabéns pra todos os nossos aniversariantes de hoje e de amanhã. Que Deus possa abençoar vocês, tá bom? 10h21, bora pra nossa sequência legal Litoral.
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0: Eu não teria chegado a lugar nenhum se não fossem vocês. Muito obrigado.
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0: E na Litoral eu tô legal, 60 minutos de músicas, 10 horas 45 minutinhos. É, Marcos Fred, será que vai dar Mengão hoje? Vai jogar contra o Curitiba, né?
1: Thelminha, Flamengo pega o Curitiba hoje às 4 horas da tarde.
0: Tá certo, então. Ah, Thelminha, você é top, é nóis. Fala, fé dói. Edivaldo Souza, aquele abraço pra você, obrigada por esse carinho sempre aqui comigo. Tereza Valandro também, que já chegou. Bom final de semana pra você, pra toda a sua família, Tereza. Beto Jamaica, Beto tá lá em Águia Branca, no interior, tá curtindo, né? Tá com a família, é isso, Beto. Sair dessa muvuca aqui, pegar uma rocinha é bom demais, né? Aproveita aí, tá bom, meu amor? Meu querido Jefferson, meu sogro maravilhoso.
2: Ei, minha nora, bom dia, minha nora. É a minha rocha.
0: Fala,
2: Deus,
0: potência.
2: Deus abençoe você.
0: Amém.
2: Abençoe a mamãe Maria.
0: Mamãe Maria.
2: E abençoe.
0: O quê?
2: Como é que é que fala que eu gosto de você falando.
0: O quê?
2: Você falando, minha
0: falando
2: nora.
0: Falando o quê?
2: É, saudações.
0: Saudações.
2: Rubro-negra.
0: Né?
2: Que Deus abençoe. A mamãe Maria.
0: Tá
2: um
0: bom.
2: Abraço pra todos.
0: Ei, tá lá em São Pedro.
2: Ouvintes da Litoral, pro Marco Prete, pro Tanda Prete, pro Guarnaí,
0: Prete,
2: principalmente.
0: Guarnaí, papai,
2: e pra você, minha
0: tá
2: nora.
0: Valeu,
2: especial.
0: Meu querido. Aê, meu sogro.
2: Eu tô na Litoral, eu tô mais do que legal.
0: Aê.
2: Um abraço e um beijo do gordo.
0: Valeu, Jefferson. Obrigada por esse carinho. Esse cara é fera demais. Tanda Prete. Que isso, hein, Tanda? Já tá por aí com o irmãozão? Nossa senhora da pena, já tá tomando uma já? Pode, não pode? Pode, velho, é claro que pode. Quando esses dois irmãos se juntam, nossa senhora, vai ser bom demais. Já deu bom, né? Um abraço, Tanda. Dá um abração no seu irmão aí, hein? Essa família prática é tudo de bom. Ana Paula, bom dia, Thelminha. Saudade, estou aqui na roça, em Tancredo, com a minha filha. Ó, que coisa boa, gente. Aninha, beijo especial pra você, meu amor. Obrigada por esse carinho sempre aqui comigo, tá bom? Ai, meu Deus, a Ana é maravilhosa. Ó, mas que rocinha gostosa aí, Ana Paula. Meus netos também, Thelminha. Qual o nome dessa roça aí? Fala pra mim. Aninha, nós fomos pra São Paulo, né? Foi quando eu conheci ela. Ela, uma turma maravilhosa, que nós fomos pra Aparecida, curtimos de montão. Fomos pra uma fábrica de chocolate. Em Campos do Jordão. Oi, gente, quem não foi dessa fábrica de chocolate lá em Campos do Jordão? Precisa ir, porque é uma fábrica interessantíssima, né, Ana Paula? Aí eu entrei numa sala lá, uma sala bem tranquila, uma sala privê, falar assim, onde tinha uns negocinhos assim meio cabuloso. Ai, meu Deus do céu, quando eu vi aquilo, eu falei, Jesus amado. Até isso o povo enfrenta, gente. Queria comprar um trem grandão daquele jeito lá. Ana Paula, você tá rindo, né, Ana Paula? Gente, foi engraçadíssimo. Nossa, e a gente se divertiu de montar um lugar maravilhoso. E claro, né, com muitas orações. Foi bom demais, não foi? Nós vamos... Ai, Thelminha, vocês vão mês que vem, né? Nossa, dia 11. Eita, boa viagem pra vocês, Aninha. Com certeza é uma viagem maravilhosa. E a gente... Nossa, foi muito bom conhecer a Ana Paula, toda a turminha dela. Prazerasse. Aí a gente se tornou grandes amigas, né? Um beijo especial pra você, meu amor. Pra toda a sua família maravilhosa. Ela que tá lá em Tancredo, Thelminha, em São Roque. É uma galerinha de São Roque aí, ó. Todo mundo curtindo a nossa Litoral. O Jânio de Itaguaçu, em Alto Sobreiro. Bom dia, Thelminha.
3: Bom dia.
0: Ô, Ana, pode deixar que da próxima eu vou combinar para levar a mamãe também, tá? Nossa, pode deixar. Agora não tem como, né, que eu não tô de férias. Se eu pegar férias agora, meus ouvintes são a creu em mim. Oi, Tanda.
4: Olá, bom dia. Litoral, bom dia, minha amiga Thelminha Rocha. É aquele sabadão top de linha, né? É, nós estamos por cá, hein? Tomando aquela cerveja gelada e tudo de bom na Litoral. Eu tô mais que legal.
0: Tá certo, Tanda. Rosângela Bernardo, Thelminha. Eu já até... Como é que é? Até que chocou... Que chocolate? Você quer saber o chocolate? Rosângela, você já sabe qual o chocolate que eu tô falando? Você já foi nessa fábrica de chocolate, Rosângela Bernadão? Quem foi, gente, nessa fábrica de chocolate lá em Campos do Jordão, lá em São Paulo? Fala pra mim aí se você já foi. Você sabe qual é essa fábrica, Rosângela? Hã? Ai, meu Deus do céu, gente! Que fábrica cabulosa! Interessantíssimo, eu gostei muito. 10 horas e 50 minutinhos.
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0: Ai, na Litoral Tô Legal, gente, 10 horas 59 minutinhos. Thelminha, fala comigo. Ai, Thelminha, eu já fui nessa fábrica de chocolate aí. Marta do bairro Aeroporto. Thelminha, que loucura, hein? Não é, Martinha? É, gente! Tô falando que essa turma é da Natchaia. Aparecida Matende, bom dia pra você. A Zeni também, bom dia, Thelminha. Essa fábrica de chocolate é famosa, Thelminha. A sala VIP, então. Então, menina, eu fui correndo pra sala VIP. Quando me falaram, quando eu cheguei, dei aquela rodadinha, claro, experimentei um chocolatezinho ali. Tinha uns negócios lá com as cachaçinhas lá também, lá, e eu deixei de lado. Aí o chocolatezinho, experimentei. Aí, não sei o quê, eu só ouvi alguém falando assim, ó, tem uma sala secreta ali. Aí, quando fala isso, a gente aguça, né, gente? Os olhos já regalam, assim. Falei, que negócio de sala secreta é essa? A mamãe tinha ficado no ônibus, ela não queria descer, que ela tava meio cansada, né? Aí eu fui sozinha pra conhecer, porque eu queria experimentar uns chocolates também, comprar algumas coisinhas pra mim e pra mamãe. Aí quando a moça fala, ah, tem uma salinha secreta, uma coisinha diferente. Falei, que sala secreta é essa, gente? Que negócio que tem nessa sala secreta? Aí eu fui até a atendente, né? Perguntei, falei, onde que é essa sala secreta? Aí a moça apontou assim, ó, é ali, ó. Você tem mais de 18 anos? Eu falei, quando a mulher olhou pra minha cara e falou assim, você tem mais de 18 anos? Eu falei assim, moça do céu, eu tô com 50 anos já. Carinha de nova, né? Ai, que coisa mais linda, a menina achando que eu tinha menos de 18. Ai, eu só sei que a mãe, eu falei, moça, eu tô com 50 anos. Ela, nossa, já? Eu falei, é muito chocolate, amada, é muito chocolate. Aí ela falou assim, ó, entra ali, ó, pode entrar naquela salinha ali. Quando eu entro na sala, menino do céu, eu arregói um zóio desse tamanho assim, que eu falei, ah, mas cadê Dona Maria aqui? Que mamãe ia ficar doida naquela sala? Aí eu fui andando assim, eu tava sozinha, né? Depois que o pessoal foi chegando. Aí eu fui andando, eu falei, nossa senhora, mas cada negação, que é isso, gente? Como é que a pessoa é criativa pra fazer um trem daquele? Aí eu, mas arregalei os olhos. Aí tinha de tudo, entendeu? Gente, eu não posso entrar aqui, né? No pormenor fica meio complicado pra eu poder falar. Mas quem já foi tá entendendo o que, que a titia Thelma tá falando. E eu acho que naquele momento, eu acho que tava fresquinho. Eu acho que eles tinham feito aquele, naquele momento. Porque a sala tava entupida daquele trem. E dos outros trem também. Tudo que você pensar que tá passando na tua cabeça, tinha lá. Aí eu fiquei, meu Deus do céu, eu vou comprar um trem grande pra Dona Maria. Ai, eu não comprei não, gente, eu não comprei não, que senão a mamãe ia morrer no coração. Mas eu só cheguei no ônibus depois e comentei pra ela, falando assim, uai, mas por que que você não comprou pra mim? Oh, gente, oh, meu Deus do céu. Zeni, aquele abraço, Thelmi, eu trouxe um de presente pra um colega. É mesmo, Zeni? Ai, gente, a gente ri, né? Ai, tem que rir pra ser feliz mesmo, porque eu rio de tudo. Zé Batista, aquele abraço especial pra você. Cadê a Leidiane? Leidiane, Leidiane.
1: Oi, Thelminha, bom dia.
0: Bom dia.
1: A tia Roxa que tá falando.
0: Tia Roxa?
1: Olha, eu quero que você mande uma luzinha aqui pra minha Rua Galileia.

0: Galileia,
1: Rua
0: nós estamos começando a pintar a nossa rua.
1: Rua Galileia.
0: Tá ficando muito bonita,
1: ah,
0: viu?
1: Que então, lindo.
0: Com a maior animação. Um beijo.
1: E vocês estão pintando a rua por conta da Copa, né, gente? Ah, gente, vamos pintar. Vamos pintar a rua. Vamos fazer umas banderolas acontecer nos nossos bairros. Vamos dar esse clima, né, de Copa do Mundo. Vamos acreditar, a gente precisa acreditar mais. Eu sei que tá meio complicado, tem muita gente que tá descrente aí com relação a essa nossa seleção, mas vamos jogar energia boa para esses meninos. Vai que tá, né? Vamos lá. E se não der também, mas pelo menos nós somos brasileiros. É morrer brasileiro, né, Leidiane? Um abraço especial para você, meu amor. Fala de novo,
0: vamos. Eu esqueci de falar com você, minha filha. É Rua Galileia, no bairro Bela Vista.
1: Ó, galerinha da Bela Vista.
0: Todo mundo animado.
1: É mesmo?
0: Tamo beijando. Pra Copa, sim.
1: Nossa senhora!
0: Vai que é nossa!
1: Vai que é nossa! Aí a galerinha, ó, Rua Galileia, no Bela Vista, todo mundo já tá enfeitando o Belão lá, com as cores do Brasil. Então, um beijo especial pra vocês aí da Rua Galileia. Que delícia, gente, ter vocês aqui comigo! Ai, meu pai! Sandra, Sandrinha Langmer, bom dia, Thelminha, Deus abençoe seu dia! Deixa eu ver aqui. Tem mais.
2: Thelminha, vou voltar naquela fábrica.
1: Você vai voltar na fábrica? Você vai voltar na fábrica? É, Martinha, você é demais, hein, Marta? Bom dia, querida. Bom dia, Litoral. Bom dia, Thelminha. Eu tô te ouvindo. Ótimo final de semana pra gente. Patrícia Mello. É, Paty. Aquele abraço especial pra você, meu amor. Cadê o Malto? Malto
3: bom
1: tá
3: dia,
1: por
3: bom
1: aqui.
3: Bom dia, Thelminha. Vascaína, você tá doido. Ô, Thelminha, tem Vascão amanhã, hein? Você tá doido. Thelminha, manda um bom dia lá pra minha família.
1: No
3: Brasil,
1: jeito.
3: Minha irmã Lelita, minha irmã Adriana, minha irmã Rose, pro meu irmão Marciano.
1: Marciano.
3: E pra galera Guerreiro do Canto, pro meu amigo Balotero, pro meu amigo Aluí. E
1: mas
3: pro Curupira.
1: Curupira!
3: Curupira da Pelada, você tá doido.
1: Curupira da Pelada?
3: E os demais lá da Pelada lá.
1: Curupira da Pelada? Pelada Thelminha, deve ser jogar
3: então,
1: bola.
3: Eu tô mais legal.
1: Tá
3: passa
1: bom,
3: uma
1: Maltinho.
3: Música do Eduardo Cotranz, Thelminha.
1: Tá bom, bom Maltinho.
3: Você, bom trabalho pra você aí, Thelminha.
1: Obrigada, seu flamenguista maravilhoso. 11:06, eu vou ali pro intervalinho, já já tô de volta.
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nosso sábado continua. 11:09, bom dia.

0: Litoral, eu tô legal. Você que tá aí grudadinha em Thelminha Rocha.
1: Ei, Thelminha.
0: Oi, bom dia.
1: Aqui é o Catico do churrasquinho da Praça da Rodoviária.
0: Fala, Catito.
1: Thelminha, hoje eu vou prestar uma homenagem aqui a um amigo que faleceu essa madrugada. Vilomar, mais conhecido como Tigre Velho, aqui da ótica, aqui no centro de Colatina. Tá joia?
0: Tá bom.
1: Na Litoral, eu tô legal, valeu. Tchau, tchau, Thelminha. Muito obrigado aí, Deus abençoe sempre.
0: Amém, Catito. Receba meu carinho, né, os familiares aí do seu amigo também, tá bom? Deixa eu mandar um alôzão para a Urlênia Morim, tá aqui juntinho. Márcio Grey, que já deixou recadinhos aqui. Deixa eu ver, Zira Winter, né, Zira? Que isso, Zira? Olha só, isso é um franguinho? É um frango frito com aipim. Nossa Senhora. Oh, gente, que malvadeza comigo. Eu amo frango frito, gente. Nossa Senhora. Jânio de Itaguaçu. Bom dia, Jânio. Ai, meu Deus. Thelminha, ele mandou aqui pra mim. Deixa eu até colocar um pedacinho aqui. Eu fiquei encantada de ver ela tocando acordeon. O nome dela é Bruna Scopel. Gente, presta atenção, ó. Olha isso, ó.

0: Ah, 3-2 demais da conta. Bruninha, sua linda, beijo especial pra você. Jânio, dá um abraço na Bruna aí, né? Que menina fera, gente, no acordeão. Tá lá, mandou um vídeo aqui pra mim, tocando acordeão. Coisa mais linda. Eu sou apaixonada pelo acordeão. Nossa, eu acho lindo demais. Meu Deus. Joana!
1: Bom dia,
0: Tietchan. Ai, que
1: eu
0: saudade.
1: Joana, aqui de Alto Juatuba, Laranja da Terra.
0: Ai, que linda.
1: Eu queria que você mandasse um alô pra mim, pro meu pai que tá trabalhando.
0: Tá bom.
1: E pra minha mãe. Deus te abençoe. No litoral, eu tô mais que legal.
0: Ai, que saudade de você, Joana. Um beijo, dá um abração dos seus pais aí por mim, tá bom? Andréia Victor, bom dia, gatinha. Lucas Pereira também, que já chegou por aqui, né, Luquinhas? Um abraço especial pra você. Queria mandar um abraço pra minha esposa, Thelminha, Márcia Letícia, do bairro São Miguel. Tá aí, com certeza. Lucas e a Marcinha, casal, tá tudo de bom aqui da nossa litoral. Márcio Silva também, tá aqui comigo. Peraí, deixa eu pegar aqui. Ah, Marcinho, você é a galerinha do poço, né, Marcinho? Dá um abração especial para toda a turminha aí do posto, pessoal de Barbados, todo mundo curtindo a nossa litoral. Ai, meu Deus, Thelminha, eu fiquei curioso aí com esse negócio dessa loja aí. Da loja de quê? De chocolate? Ai, Márcio Silva, Jesus. Ô, Maria Aparecida!
2: Dia, Thelminha, Maria maravilhosa.
0: Maria Aparecida.
2: Thelminha, tô meio sumidinha.
0: É verdade.
2: Mas sempre ligadinha.
0: Então
2: não
0: tá.
2: Os alôs,
0: tem
2: né?
0: Que mandar.
2: Tem tempo,
0: não posso sumir, não.
2: Não falo nada.
0: É, né?
2: Mas como hoje tem Mengão.
0: Tem Mengão hoje, né?
2: Bora tomar uma,
0: bora,
2: né?
0: Bora, agora.
2: É de lei.
0: É de lei, né?
2: Tirar o cansaço.
0: Ô, Glória.
2: Thelminha.
0: Oi.
2: Sobre essa sala aí,
0: para.
2: Minha filha de Deus.
0: Para, Maria Aparecida.
2: Você lembra desse trem?
0: Para, para, para.

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0: abraço especial pra você, pro seu maridão. O marido tá chegando lá no bairro Columbia Pictures, né, Marina? Dá um abraço pro marido aí por mim, hein? Ô, Simária Santana, é isso? É do bairro Ayrton Senna. Ô, meu amor, seja bem-vinda aqui à programação da nossa litoral. Então, bora rasgar a taió, porque é ser feliz, tá bom, Simária? Beijo, minha linda. Lucimar. Bom dia.
1: Dia, Thelminha. Quanto tempo,
0: não,
1: né?
0: Não é, mulher?
1: Dá logo pra nós aqui. Meu mano. Filho, o Rodrigo, tá vindo lá da série, Vitória.
0: Olha o Rodrigão aí,
1: a esposa dele, a Denise, os dois filhinhos dele, Nico e Nicole.
0: Tá bom.
1: E pra nós aqui, né?
0: Tá bom.
1: Meu esposo Iva, filho Caíque, pra nós todos.
0: Nossa senhora.
1: Estão sempre ligadinho na Rádio Litoral.
0: Ei, Lucimar.
1: Que
0: obrigada.
1: Ouvi sua voz.
0: Estamos juntas.
1: Muito tempo, né, Thelminha?
0: É verdade, Lucimar.
1: Eu amo
0: verdade.
1: Muito você, Tiroga, Rodrigo, vocês todos.
0: Obrigada,
1: meu. Locutor maravilhoso.
0: Agradecemos por esse carinho. Seja sempre bem-vinda aqui à programação da nossa litoral e toda a sua família, tá bom, Lucimar? Dá um abração, agarra em cada um aí por mim, tá? Bruninha, meu amor. Bruninha saiu de Barbados, é isso? Thelminha, tô com uma trupe aqui. Sofia, Arthur, Elisa, o Caio, a Laura, meu Deus, tô eu e as crianças aqui, Thelminha, no carro. Meus amores, tia Thelma já ama vocês, tá? Bruna, aquele abraço pra você, sua linda, obrigada por esse carinho, dá um abraço em toda essa turminha maravilhosa aí. Cadê Mazilda? Bom dia, Mazilda.
2: Bom dia, Thelminha.
0: Bom dia, meu
2: tô
0: amor.
2: Tô na correria hoje, casamento da sobrinha.
0: Ah, entendi.
2: Mas arrumei um tempinho pra dar um bom dia pra você, pra todos da rádio, pra todos os meus amigos.
0: Que bom,
2: todos os ouvintes da rádio.
0: Tá bom, Mazilda.
2: Bom dia, feliz, abençoado final de semana pra todos nós.
0: Amém.
2: Beijo,
0: meu amor. Beijo aí pra quem vai casar, tá? Dá um abraço especial nela por mim. Lindalva Frank também já tá aqui comigo, né, Lindalva?
3: Ei, Thelminha, bom dia.
0: Bom
3: Thelminha,
0: dia.
3: Agora você me deixou curiosa, Thelminha.
0: De quê?
3: Puxa vida, hein? Agora você me deixou curiosa.
0: De quê?
3: Pior que eu vou pra lá em outubro, Thelminha. E eu preciso conhecer essa sala secreta. Agora que você deu essas diquinhas suas aí, eu tenho que ir lá. Não tem jeito não. Em outubro eu tô indo pra lá, se Deus quiser. Aí eu vou lá, Thelminha. Eu vou fazer questão e trazer um pra você, tá bom?
0: Eita lasqueira!
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0: Quase, quase, né? Na Litoral eu tô legal. Deixa eu mandar um alôzão aqui pro meu querido Beto, a Cida, São, essa turminha maravilhosa. Estão lá nos preparativos do casório da Carol e do Felipe, é isso? Carolzinha, sua linda, como você já cresceu, né, mulher? É, eu fiz uma... Eu lembro que antigamente, né, eu fazia muita animação de festas de criança aqui em Colatina. E eu animei a festa da Carolzinha, gente. Ela era uma jovem, falar assim, nem jovem, né? Acho que ela tinha o quê? 8 anos de idade, 7 anos, se eu não me engano. Acho que é 8 anos, né? E agora ela já vai casar, gente. Olha só. Então, parabéns, Carolzinha e Felipe. Que Deus possa abençoar esse casório. Já tá abençoado. Tenho certeza disso. Vocês estão aqui nas minhas orações, tá bom? Um beijo especial pra vocês. Beto, Cida, São, que Deus possa abençoar vocês também. Obrigada por esse carinho imenso aqui comigo. A todos vocês que já deixaram recadinhos desde cedo. Ai, você que está completando mais um aninho de vida também para esse final de semana, aquele abração. Muito obrigada pelo seu carinho. Tô de volta na segundona, a partir das 7 horas da matina. Daqui a pouquinho tem ele, meu querido Tiroga, às 2 horas da tarde. Eu vou saindo de fininho, mas deixando aí com muito carinho o meu abraço e o meu beijinho assim, ó. Mas só para você. Aproveita bastante seu final de semana e até segunda-feira, se Deus quiser.
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1: Muito boa tarde, eu sou a Sol e nós vamos estar juntos até uma hora da tarde com muita música. Sua participação pelo 999-86-1050. Vem soltar sua voz, falar como é que tá aí, onde você mora, no seu município, porque a partir de agora, Litoral Linhares, Litoral Colatina, Litoral Cachoeiro de Itapemirim, todo mundo sintonizados aqui na Litoral FM. Muito obrigada por você estar aqui, Espírito Santo, Brasil e o mundo. Então vem contar aqui como é que tá sendo seu sábado, se já almoçou, falar seu cardápio, vai para uma lagoa, vai tomar um banho de mangueira, vai correr, vai fazer o quê? Me conta aí. 999-86-1050. Boa tarde.

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Muito boa tarde pra você que sintoniza Litoral FM. E aí, tá gostando? Manda seu recadinho aqui pra mim, salvinha com você, até uma hora da tarde. E você tá ligado, né? 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Abraço bem apertado pro André França em Santa Teresa Vitória, Matilde Luiz em Oriente, Daniela Feijó em Jardim Camburi, Maria Santos no Ibis. Para Bernadette Mendes do Cocal, Wallace da Silva em Itacibá, Romário Miguel tá no bairro Porto Dourado, Fernanda Perum no bairro República e

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0: abraço bem gostoso pro Patrick Los Neto, Silvio Castro, tá em Veracruz, Michele Martins, tá em Taquaraum, Ana Carla Lima, em Vista Dourada, Maura, em Lagoa de Carapebus, Charley Marques, em Jacaraípe, Marlon Calazans, tá em José de Anchieta, Rosimere, em Jerônimo Monteiro, Roselita, em Castelhanos, Anchieta. Pro Luiz Carlos, que tá em Feu Rosa, Mariane França, em Jacaraípe, Fernanda Peron, tá no bairro República, Pedro, tá no centro de Vitória, sempre ligadinho na litoral, né, Pedro? Obrigada pra você, Ramon em Feu Rosa.
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1: Isso é uma homenagem à minha diva, à minha amiga. Pedi autorização, era pra cantar essa música.

0: Resultado de promoção. Quem tá se dando bem e vai levar dois ingressos pra curtir Sorriso Maroto, mais kit churrasco. É, vai ser quem? Maria Santos, hein, Maria? Maria Santos, do Ibis Vila Velha, final do telefone 2617. Parabéns!
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0: Bora para as minhas últimas participações. Daqui a pouquinho, Oliver, o Anderson com você. Mandar um beijo aqui para Edneia Luz, em Vila Nova de Colares. Ela falou, sol? Aqui não tem sol. Em Vila Nova de Colares está tudo nubladinho. Bora para Portugal?
4: Bom dia, bom dia, bom dia, sol. Bom dia, meu litoral. Bom dia, meu Brasil. Boa tarde, meu Portugal. Você fala que aí está meio fresquinho, mas aqui está chegando solzinho, verãozão chegando aí. E o sol está pegando já, viu? Tenha um ótimo final de semana para vocês todos aí, viu? Um abraço vocês, a todos vocês aí, fiquem com Deus.
0: Um beijo para você, beijo também para Monique Barbosa. Falou, manda um beijo para mim, estamos aqui num churrasquinho, eu e meu esposo Emerson e meu pai Júlio. Bora, sol, manda a localização, tá? Que eu já tô indo embora, nem almocei ainda. Um beijo, Matheus Trevisani.
5: Boa tarde, amiga sol, Matheus Trevisani, tá dando frio aqui, amiga, né? Que clima gostoso esse inverno, né? Tá quase chegando, final de junho, né? Oi, à noite é a festa lá em Dr. Jones, São Francisco, aqui perto. Vou dar uma olhada lá, né? Pesquisada lá com os outros, né? E tô aqui ligando você, viu? Pro dia eleitoral, se tiver aí, viu? Uma festa de semana gostosa.
0: Valeu, um beijo. Raimundo!
6: Bom dia, Sol. Bom dia, galera da Litoral FM. Aqui quem fala é Raimundo, de novo, Porto Canoa, na Serra. Tô ligadinho na Litoral FM. Tô de folga hoje, tô aqui dando aquela geral nas minhas roupas, lavando roupa e limpando casa, porque na Litoral eu tô mais que legal. Tchau,
0: valeu.
6: Obrigado.
0: Um beijo.
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2: Ei, boa tarde. Na Litoral, eu tô legal. 1h21, esse foi o Litoral, mexe com a gente. Na sua tarde de sabadão. Fim de semana, estamos aqui ao vivo. Aqui é o Oliver. Oliver Anderson com você até as 7 da noite. A Sol já foi, deixou um beijo pra todo mundo. E agora é nós, hein? Ó, tô aqui online no WhatsApp no 999-86-1050 pra gente trocar uma ideia nessa tarde de sábado até de noitinha, fechou? Deixa eu mandar um beijão aqui pra Marcinha Brit de Resistência. Já mandou um beijo aqui pra Vanusa Brioli, pro Zé Patrício e todo o grupo Cadeira Cativa. Beijos da Marcinha Brit, Resistência Vitória. Beijo, Marcinha.
3: Boa tarde, Oliver Anderson, olá. Neuza Silva, de Cristóvão Colombo. Estou aqui sabadando, ligadinha na Litoral. E agora, para dar aquela iluminada, dar aquele toque especial no meu sabadão, é claro que eu vou ficar coladinha no locutor mais maravilhoso dessa rádio. Ótimo sabadão para você, Rolly, para todos os ouvintes. Beijos. E na Litoral, eu tô legal.
2: Vocês me estragam assim. Beijo, Neuza. Fica fácil demais trabalhar desse jeito. 1h22, vamos continuar aqui, ó, com muito mais músicas na Litoral. Primeiro lugar geral.

0: na Litoral. Eu tô legal. 1h33. Esse foi o som do Menos é Mais com o Thiago York. Aliás, Thiago York, com participação do Menos é Mais, a Neide Veia, daqui na programação da número 1 do Espírito Santo. Ó, chamando aqui abração pro pessoal do Churrasquinho, em Cachoeiro, né, Churrasquinho? Código 28, tá ouvindo em 101.1. Tá aqui um abração pra vocês, pra Edneia Luz, em Vila Nova de Colares. Um beijo, Edneia. Pra você, abraço pro Erivelton, de Praia Grande Fundão. Erivelton, boa sorte na promoção dos 45 minutos premiados, hein? Hoje não tem a sequência, nem amanhã. 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É na Litoral, primeiro lugar geral. Cadê? Peraí. Só achar aqui a Lidiana Scarpati, Cidade Continental, chamando. Ô, Lidiana.
1: E Rod, maravilhoso. Boa tarde, bom final de semana pra você, pra todos os ouvintes. Especial pra galera da Cidade Continental. Coladinha com você até às 7, hein? Manda aquele beijo aí pro meu marido, Aitor, pro meu filho, Renan, e pra minha filhinha, Tainá. Sempre coladinha na melhor. Beijo, Lidiana Scarpati. Na Litoral, eu tô legal.
0: Beijo, obrigado pela participação de sempre, Lidiana. Vamos continuar aqui, ó, com muito mais músicas.

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2: E aí, gente boa, muito boa tarde! Que bom que você tá com a gente, 95,3 Litoral Noroeste em Colatina para todo mundo. Muito prazer, eu sou o Tiroga, chegando nessa tarde de Sabadabadu, dia 30 de maio. E aí, tudo bem com você? Seja muito bem-vindo, seja muito bem-vindo à nossa programação. Ai, bora participar, que hoje é sabadão e a programação é especial de fim de semana. Tem muita coisa bacana para rolar. Pagodés, duas edições, curte o pagode? Já tem uma engatilhada para começar e a próxima é às 6 da noite, tá? Aí hoje ainda tem 60 minutos só de música, tem também sequência litoral, tem DJ Jonas Brau consegue o baile e tem você no comando. É daqui a pouquinho, às 3 horas, a gente vai liberar você para ser o nosso programador. Mas aí você tem que mandar áudio para poder participar. São apenas 5 pedidos. Manda áudio aí. Tiroga, boa tarde. Aqui é fulano de tal, do bairro tal. Já que eu tô no comando, toca a música tal aí pra gente. Na Litoral, eu tô legal. E manda pro nosso WhatsApp, que é o 27, código de área, 996-526580. Anotou aí? 996-526580. Ó, excelente fim de semana pra gente. Dá um gás no som, primeira edição do Pagodés. Começa agora.
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2: E dessa vez eu tenho que falar, né? Aí depois o Léo Balbinotti que vai. Mas primeiro tem ainda Matheus e Cauã. Só pra te falar que acabou aí, ó. Pagodez Litoral. Essa primeira edição, mas daqui a pouquinho, às 18h, 18h, aí a gente volta com mais uma edição pra você curtir, tá bom? Enquanto isso, pega o telefone, manda aí o seu alô, manda alô pra tua galera, 27996526580. E aproveita também porque... Aí manda recado, manda alô pra tua galera aí, do jeito que você quiser... O Aguimar Santos, o Rato, o Mestre Splinter tá com a gente. Aí daqui a pouquinho tem você no comando. Você vai mandar aí na nossa programação. O Rato já mandou o seu pedido aí. Boa tarde, fala comigo, Tiroga. Manda um alô pra nós aí, uai. A Minerada. É o Cristiano que mandou. Ô, Cristiano. O alô aí é a Minerada. Eu mandei um áudio pra você aí, cara. Pra você fazer o seu pedido do jeito que eu te mandei aí. Pra gente poder tocar. Fala comigo, André. Uai, peraí que o André falou, mas não falou nada. Deixa eu colocar aqui de novo, peraí. Volta aqui, André!
3: E aí, Tiroga? Ah. E aí, Tiragão? Boa tarde.
2: Boa.
3: Rapaz, ontem o telefone não saiu o áudio, não. Mas, ô Tiroga, manda aquele abraço aí pro nosso amigo borracheiro, Vanim, lá da borracharia do Souza. Will, fala com o tio Tiroga que hoje tem Mengão, hein? Lembra ele, ligar o secador hoje. Mandar aquele abraço aí pra Vânia, pra Adriana, pro Marco, pra minha irmã Hanna, pro Careca, pro Jean. E na Litoral tamo mais que legal. Aquele abraço, seu fanfarrão.
2: Eu que sou fanfarrão, André? Ai! Bora lá, Rebeca! Rebeca Andrade, lá no Aparecida, tem convite pra fazer, né, Rebeca? Fala comigo.
4: Boa tarde, jovem mentirão. Um sábado maravilhoso, muita paz e bênçãos para todos nós. Sou Rebeca Andrade, a poderosa, a vovó do Theo. Ele já está aqui em casa, desde as madrugas.
2: Ai, Theozinho!
4: Mas está tudo tranquilo. Todos sintam-se convidados a participar conosco hoje à noite, às 19 horas, na nossa igreja do bairro Nossa Senhora Aparecida, a nossa coroação. Ah, vai ser muito simples e lindo demais. Temos cardanzinho, ah, moleque, beijos, Litoral, adoro.
2: Ai, coração Nossa Senhora, né, Rebeca, aí na comunidade do bairro Nossa Senhora Aparecida, toda a comunidade aí, ó, fazendo convite, quem quiser será muito bem-vindo, não é? Boa tarde, Tiroga, a Dulce de Acioli, ótimo sábado abençoado, amém, pra gente. João Inácio, boa tarde, fala comigo.
5: Tô ouvindo 24 horas.
2: Ô, João Inácio, obrigado, 24 horas ouvindo a gente aí, que bom. Fala comigo, Romildo Pedreiro. Ai, já mandei o sinal, vamos ouvir.
6: Boa tarde, meu amigo Tiroga, aqui é o Romildo Pedreiro. Rapaz, já tomei um fogo e já fui pra churrascaria almoçar. Cheguei agora já e já agora tô repousando pra daqui mais um pouco ir pra Colatina, hein? Aquele abraço, meu amigo. E a sua encomenda tá indo junto comigo, hein?
2: Rapaz.
6: Se não der pra entregar hoje, entrego semana que vem. Que semana que vem eu vou estar toda semana em Colatina.
2: Sem problema.
6: Tamo junto, aquele abraço, meu amigo.
2: Valeu, Romidão, obrigado. Bora lá, Dudu, do Super Atacado Elétrico, material de construção lá no bairro Santos Dumont. Ô, Dudu, fala comigo.
7: Fala, Tiroga, boa tarde, meu amigo. Boa. Rapaz. Nós estamos descendo lá do morro, mas a Litoral está descendo com a gente. Estamos aqui, eu, Desci, a Nani e a Tati, na alta aqui, mudando a loja do Super Atacado Elétrico para São Silvano. Bora para cima, Tiroga! É nóis!
2: Ô, garoto, não para não, né? 24 horas. Ah, eu falei que Super Atacado Elétrico está lá no Santos Dumont, mas agora eles estão vindo aqui pro São Silvano, né? Na rua João Prete, acho que é aquela rua ali, do restaurante do Fabinho, ali no Tuca, né? Valeu, Dudu, pra toda a turma aí, abraço, sucesso aí, obrigado pela companhia. Boa tarde, Tiroga, Wanderson, de Governador Lindenberg, ligado na Litoral eu tô legal, valeu, Wanderson! E a turma aí em Governador Lindenberg, gosto muito dessa cidade aí, a gente tocou muito aí nessa região, na época da banda Dólar de Ouro, pô, quanta saudade aí dessa galera. Matheus e Cauã!

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0: Na Litoral, eu tô legal, Léo Balbinotti, Love exalando. Ah, e a nossa programação rolando por aqui. Daqui a pouquinho, às 3, aí a gente libera a programação pra você. Vamos soltar a sua mão. Aí tem que mandar um áudio pro nosso WhatsApp, 27 996 526580. Aí você manda áudio. Tiroga, boa tarde, aqui é fulano de tal, do bairro tal. Já que eu tô no comando, toca música tal aí pra gente. Na Litoral, eu tô legal. E manda, Rato, fala comigo. Agora manda um áudio.
1: Ei. Opa, agora sim, meu camarada. Eu vou de chegado. Agora sim, tô de boa. Fazendo mestre, o quê? Mestre. Só agora tô ouvindo a Litoral, mas claro que já tô no comando. Mas enquanto isso, vamos ouvir o que estamos ouvindo, porque é show de bola. Ah. É bacana demais, cara, na Litoral, tô legal. Aquele beijo para a Morena Love. Um abraço para toda a galera que tá ali. Ligadinho. Olha só, Morena, eu tô chegando. Paz e bem, Litoral, eu tô legal. Aquele abraço, Tiroga.
0: Aquele abraço, Rato, mestre Splinter na área. Ai, ai, ai. Aqui foi o áudio, né? Beleza. Valeu, Fábio da Silva, Roberto aí com a gente. Boa tarde. Mandando muito bem aí na nossa programação. Daqui a pouquinho a gente já manda o seu áudio aqui. Sônia! A Sônia, ela já fez um pedido aqui, mas como é que é, Sônia?
2: Tô de férias, minha férias tá acabando. Quarta-feira eu tô partindo de novo, trabalhar Lavanhol, né? Como sempre. Pela honra e glória do meu senhor.
0: E quinta é feriado.
2: Tá? Manda um abração pros minhas amigas lá do Lavanhol também, tá?
0: Tá bom. Obrigado aí, Sônia. Daqui a pouquinho a gente vê se consegue colocar seu pedido aqui, sua música. Eliane com a gente, boa tarde. Em Maria das Graças, sempre ouvindo. Bom fim de semana pra você também. Venha, boa tarde com a gente lá em Colatina Velha. Bora pro break aqui, vai.
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0: Na verdade, Tiroga, que ação de Somar.
1: Que pancada,
0: um galãozão pra nós aqui, tira. Somar aqui, ó. Bota uma música do Lemão do Forró. Pra nós aqui. Tá? Tchau, Brinquilado.

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1: Na Litoral Interlegal, modo avião, quem? Pois é, a música que eles cantaram pra gente aqui na nossa programação. Especial de fim de semana de sabadão. Teve Henrique Juliano, alô bebê! Alemão do Forró Moreninha. E a turma aí passando por aqui, mandando um alusão. Solange Martins. E Solange, boa tarde, tudo de bom, obrigado pela companhia. Mandou alô aqui, ó. Ei, Tiroga, aqui é Solange, do bairro São Pedro. Manda um beijão pra mim e pra minha filha Solane. Estamos aqui na Serra. Só ligado na Litoral, escutando Tiroga, grande vascaíno. Manda beijos pra mim. Beijo, Solange e Solane, hein? Obrigado pela companhia. Ai, Dona Maria Elizabeth, lá no Córrego Dantas, né? Oi, Tiroga, boa tarde. Pedindo aqui Gustavo Lima. Ah, tá. É a família Margoto, lá no Córrego Dantas. Bom fim de semana.

0: Corintiano e a galera de Minas Gerais estão aí na panha do café. Já vão mandar na nossa programação também. Bora pro intervalo e já já você no comando.
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2: E na Litoral eu tô legal, sabadão, tá na hora, você no comando.
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4: E aí, já gravou o seu pedido?
2: Pois é, tem que mandar cedo, 996-526580 é o nosso WhatsApp, e aí manda áudio, fala, Tiroga, boa tarde, fulano de tal, do bairro tal, já que eu tô no comando, toca a música tal aí pra gente, na Litoral, eu tô legal, Ratão, manda aí, fala comigo.
5: Boa tarde, meu nome é Guimar Santos, aqui de Coratina, já que eu estou no comando, eu gostaria de ouvir uma música daquelas bem gostosas, de quem mesmo? Thiago York, ok? E aquele abraço a todos, eu conheço especialmente para a Morena Love, aquele beijo, venha. E Deus te abençoe.

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1: E aí, Tiroga, boa tarde, Tiroga. André do Vicente Suela. Como eu tô no comando, Tiroga, passa aquela música do Alexandre de Pilares, aquela nova. É, você sabe qual que é. E na Litoral, tô mais que legal, Tiroga.

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2: Boa tarde, Tiroga. Aqui é o Fábio Taquari, Sul Barilândia. Já que estou no comando, libera aí a música de São Jorge, Amiga da Minha Mulher, na litoral, e Eu Tô Legal. Bom final de semana a todos aí.

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1: Boa tarde, Tiroga. Aqui é o Cristiano de Minas Gerais. Estou aqui no Espírito Santo, na Panha de Café, no São João da Barra Seca. Agora eu estou no comando, manda a música do Eduardo Costa para nós ouvir aqui. Manda um alô para a minerada aí. Valeu. Litoral, tô mais que legal.

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1: Ei, Quiroga, boa tarde. Já que eu estou no comando, roda Gustavo Lima aí pra mim. Oferecer a minha família e a todos que gostarem da música. Muito obrigado, Quiroga. Um bom final de semana pra você e toda a sua família.

0: Gustavo Lima, inventor dos amores, fechando você no comando. Foi o pedido da dona Maria Elizabeth, lá no Córrego Dantas. Ah, e apenas 5 pedidos que a gente toca aqui no quadro Você no Comando. Agora só na quinta-feira, tá bom? Toda quinta e todo sábado. Rolou também o som do Eduardo Costa, Tomara Deus. Teve Seu Jorge, Amigo da Minha Mulher. Xande de Pilares, Ainda Bem. E o som do Thiago York. Amei te ver aqui na Litoral Noroeste, em Colatina, pra todo mundo. Vou mandar um salve aqui pro Marcos Gargamel, em Jardim Camburi, em Vitória. A Sônia de novo quer mandar mais um salve aqui, né, Sônia? Fala comigo.
1: Tiroca, boa tarde, boa tarde, boa tarde. Aqui é a Soninha de novo, entendeu? Eu quero que você mande um alô pro pessoal do Ponto de Panca, tá? Ronaldo, meu genro, né? E os amigos dele também lá. E eu pedi uma música aí pra você passar pra nós aí. Qual música você gosta?
0: A gente tocou lá o alemão do forró que você tinha pedido, tá bom? Elisângela Gilberti, lá no São João da Terra Alta, interior de Linhares, também curtindo a nossa programação. Manda aí, 27996-526580. 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

0: Vitor Salles, teve Belo, teve Ferrugem, Natanzinho Lima, Menos é Mais, e daqui a pouquinho vai rolar 60 minutos só de música a partir das 4 horas. Aí a gente só vai parar de tocar música para mandar o seu alô. Aliás, já pode mandar aqui no nosso WhatsApp 27 996 526580. E como é que tá aí o seu sabadão? Como é que tá o fim de semana? 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Deixa eu mandar um abraço aqui pra paróquia, né, Imaculado Coração de Maria. Vendo que hoje tem coroação, né, a Nossa Senhora na matriz de São Silvano. E a Santa Missa, né, às 18 horas, todo mundo convidado aí, convite do Padre Paulo Sérgio, né? Hoje, às 18 horas, a Santa Missa, com a participação das crianças, né, da catequese, e estão pedindo que levem, né, uma vela para a procissão, e ainda vai ter a coroação à Nossa Senhora da paróquia Imaculado Coração de Maria, gente. Beleza? O convite tá feito aí. Vou pro intervalo e a gente já volta com mais músicas no nosso sabadão especial.
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0: Eu vou na Litoral, eu tô legal, G15, só você. E aí, tudo bem? Obrigado pela companhia. Parou e ficou nos 95,3. Tá curtindo muita música. A programação especial de sabadão de fim de semana. Já já 60 minutos só de música. Manda aí o seu alô. 27 996 526580. Deniris, fala comigo. Boa tarde.
1: É isso mesmo, Tiroga. Boa tarde, meu amigo Tiroga.
0: Boa.
1: Bom trabalho, irmão. Sua programação tá 10, cara.
0: Valeu.
1: A Litoral tá mais que legal. Ah, sim, Tiroga aqui, hein? É, a festa Imaculada Coração de Jesus aqui. Nossa, Imaculada Nossa Senhora, né? Tamo Maria. Junto aqui. Te abençoar o trabalho, com fé em Deus. Tiroga, isso aí, irmão. Na Litoral, eu estou mais que legal. Uma boa tarde, irmão. Passa aqui, dá passada aqui, Tiroga. Pô, é um coração, que Deus abençoe nós.
0: Amém.
1: Em nome de Jesus, meu filho, tá bom? Um abraço, Tiroga, sua família e para todos os ouvintes do Toral. Toral tá mais que legal, Tiroga.
0: Valeu, Denis. É coroação hoje na matriz de São Silvano, né? E também tem a coroação de Nossa Senhora lá no bairro Aparecida, Nossa Senhora Aparecida, né? Fica o convite a todos. Ô, Catico Bom Jardim, fala comigo, Catico!
2: Ei, meu amigo Tiroga, boa tarde, aqui é o Catico aqui. Boa. No churrasquinho na praça. Vim mandar um alô pra galera aqui, o pessoal do táxi, a galera todinha que tá reunida aqui. Agradecer essa turma aqui que me acolheu aqui na praça, me trata muito bem aqui. Meus clientes compram churrasquinho comigo todo dia. Tiragão,
0: oi.
2: Quero você aqui no meu churrasquinho, comendo churrasquinho aqui, 0800, é minha conta, hein?
0: Puxa,
2: Tiroga, você é 10, meu irmão, na Litoral eu tô legal. Valeu, irmão, tchau, tchau, Deus abençoe sempre.
0: Amém, cara, que Deus te abençoe também. Obrigado, vou ter que trocar meu horário com a Thelminha pra poder ir passar aí, pra poder... Ai, ai, ai, valeu, Catico, a galera aí dos taxistas, né, também, obrigado pela companhia, galera dos aplicativos. E nesse exato momento, 4 horas, sabadão, 30 de maio, o PSG, Paris Saint-Germain, sagra-se campeão da Liga dos Campeões, né, da Europa, a Champions League. No jogo normal, o tempo ficou 1-1, foram para a prorrogação, permaneceu o placar de 1-1, foram para os pênaltis e agora, né, o time do Arsenal perdeu 2 pênaltis do Paris Saint-Germain, perdeu 1 e o jogo terminou nos pênaltis 4-3 para o PSG, que ganha mais um ano aí. A Champions League, a Liga da Europa, a Liga dos Campeões da Europa. É, foi desse jeito.
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10: Obrigado pela companhia, muito boa tarde, bom fim de semana pra gente.
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10: E é isso, hein? 60 minutos só de música, a gente só para de tocar música pra mandar o seu alô. Pra isso, pega o celular, manda aí um alô, manda alô pra tua galera. 27 é o código de área pra quem é de fora da nossa região. 996526580. Manda áudio também, que é bacana de te ouvir. Já já também rola a sequência Litoral. Eu sou o Tiroga e eles são Rafa Júnior, Hugo Guilherme e DJ Ari SL.

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0: Joãozinho, Anitta, Hitmake, Felipe Amorim, gostosinho. Bora aí, ó, seu fim de semana fica gostosinho aqui na nossa programação, rolando muito mais músicas pra você curtir, tá bom? Daqui a pouquinho tem o DJ Jonas Brau com o Segue o Baile Litoral, às 18 horas, 6 da tarde, 6 da noite. Aí vem mais uma edição do Pagodés Litoral. E bora aqui no nosso WhatsApp, 996526580. Beth, boa tarde lá em Vila Lenira com a gente. Francis, fala comigo!
1: Fala, Tiroga, boa tarde. Boa. Rapaz, eu vi aqui, hein?
0: O que você viu aí, que você tá achando? Diga.
1: PSG ganhou de novo. Esse ano é Flamengo e PSG de novo na final do Mundial. Você tá doido, é revanche esse ano.
0: Tá sonhando, não? Rapaz! Ai, ai, ai, valeu, Francis, é verdade, o PSG, né, ganhou, o jogo ficou empatado em 1-1 no jogo no tempo normal, depois foi pra prorrogação, permaneceu esse placar, nos pênaltis, aí ficou 4-3 pro Paris Saint-Germain, com o brasileiro perdendo o pênalti aí no finalzinho, ai, ai, ai. Ô, Francis, e por falar do seu Flamengo, tá ganhando de 1-0 aí contra o Curitiba, cara, sabia disso? Pois é, hein? Já vai pegar o PSG na final, então. Ai, ai, ai. Cristiano! Ih, rapaz, cuida! O cara tá aí, ó, se cuidando, tomando uma geladinha de leve aí no fim de semana. É a galera minerada que tá aí na panha de café no Espírito Santo. Bora! Matheus e Cauã e Lauana Prado.
2: Vocês precisam admitir alguma coisa.

0: Apenas imagem de gasto, tem sim.
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3: E aí, gente, muito boa tarde, tirou a galera.
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0: na Litoral. Eu tô legal, fechando aqui os 60 minutos só de música, tarde de sabadão. Temperatura agradável, né? Neste momento aqui na Rede Gazeta, no bairro José de Anchieta, em Colatina, Espírito Santo. 23 graus, tempo nublado. E a gente vai colocar você para dançar logo após o intervalo comercial, o desfile aí dos melhores anunciantes, porque DJ Jonas Brown já tá aqui e vai trazer aí o Segue o Baile Litoral. É com você, DJ!
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0: Litoral volta amanhã, 5 da tarde, colocando todo mundo pra dançar, hein? Bom, brasileiro aí rolando, segundo tempo, Flamengo 2, Coritiba 0. E já já entre campo Bahia e Botafogo. Ainda agora há pouco vai ter Grêmio e Corinthians. 0-0 Atlético Paranaense, Mirassol, beleza, bora.
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0: Fica aí, daqui a pouco mais músicas.
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0: Gomes, Se For Amor, participação do Vitor Fernandes. É a nossa programação especial de sábado e daqui a pouquinho vai ter mais uma edição do Pagodés Litoral, hein? Passa um giro aqui no brasileiro nesse momento. Flamengo 3, Coritiba 0, Grêmio 1, Corinthians 0, Atlético Paranaense 1, Mirassol 0, Botafogo 1, Bahia 0. E logo mais 8 da noite tem Santos e Vitória. Aí a rodada segue amanhã também. Beleza? Alô pro Alex Ribeiro, aí com a gente, a Rayane também ligada. Boa noite. Já boa noite, né? Pra Adriana lá no Carlos Germano Nalma, pra mandar o seu alô, manda 27996526580. E aproveita, segue a gente no Instagram, @litoralfmnoroeste. Isso! E aproveita e me segue lá também, @tirogalocutor. Bora, menos é mais, e daqui a pouquinho tem o Pagodés.
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0: Na Litoral, tá legal, menos é mais. Página de amigos, inevitável. Flo, 6 em ponto, hein? Vou mandar um salve lá pro Rio de Janeiro, lá em São Gonçalo. Acabando de mandar aqui, só na correria, ele, Marcinho. Falando que tá prestando serviço pra Enel, né? Empresa de energia lá no Rio. Fazendo teste de luvas, mangas, capacete, por aí vai, né, Marcinho? Abraço pra você, bom fim de semana nessa correria aí, mas ligado na Litoral. Bom, obrigado pela moral. Fica com a gente porque a gente vai pro intervalo e na volta tem o Pagodés Litoral, 10 pagodes na sequência e eu tenho certeza que você vai gostar.
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0: Obrigado pela companhia, muito boa noite.

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0: Obrigado, subúrbio.
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2: Pois é, foi a segunda edição do Pago 10 Litoral. 10 pagodes na sequência pra dar uma animada, né? Já nesse começo de noite de sabadão. E aí, fim de semana, qual é a boa? O que tá aprontando por aí? Ah, de repente tá aí de boa, curtindo o somzinho em casa, tomando aquela geladinha por conta do fim de semana que... Ah, pode, né? Com moderação, por favor. Ai, dando aquele esquenta pro fim de semana. De repente... Ah, eu não sei. Tá indo pro trabalho. É, de repente seu turno é por agora. Força, guerreiro, guerreiro. Bom trabalho aí. Quem já tá na labuta, né? Agora já quem tá se divertindo. Aí, ó. Aumenta o volume que na volta do break tem mais músicas pra você curtir. Ah, que break, não tem break agora não, Tiroga, é música, claro. Ah, pra você mandar o seu alô, 27996526580. Bom, quem é?
0: Pagodão, né?
2: É o Pagodão, né?
0: Tem no balanço, tem no balanço.
2: Bora lá.

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Danilo e Davi também por aqui. Sabadão, noite aí, você que está no seu carro, obrigado pela companhia. Um salve aí para a galera do táxi, a galera dos aplicativos também, curtindo o som da Rádio Litoral. Valeu a carona. Bom, onde você estiver, né? Obrigado. Daqui a pouquinho, a partir das 7, a gente vai entrar em rede com a Litoral de Vitória, que vai comandar a nossa programação do fim de semana. E para participar, quando a gente está em rede, o WhatsApp é o 27 999 86 1050. 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É leve, é de graça. 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Você pode ouvir também a gente no seu computador, no seu PC aí, né? Através do nosso site, litoralfm.com.br. Também procura lá Litoral Noroeste. Alex Ribeiro mandou um salve aqui. Manda um alô pro mozão Nila Maria e para todos que estão ligados em você. E bom final de semana na Litoral. Eu tô legal. Valeu, Alex Ribeiro, Nila Maria. Bom fim de semana. Aparecida, boa noite. Tá com a gente lá em Marilândia. Obrigado pela companhia. Agora tá chegando o Thiago Soares. Ó, lembra dessa aqui?

legal, muito legal. Pedro e William, finalzinho da nossa participação aqui na Litoral Noroeste, porque daqui a pouquinho às 7 a gente entra em rede com a Litoral Vitória e aí vem a programação de rede, tá? E é isso, gente. Amanhã tem Maratona Litoral e mais um montão de programa bacana pra você curtir. Eu, Tiroga, tô indo nessa, desejando a você uma excelente noite de sábado, um excelente fim de semana. Continue se cuidando. A gente fala na segunda, 2 da tarde. Obrigado pela companhia. Com moderação, hein, gente? Fui!

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